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1: Hora certa.
2: 9:10.
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0: Grande Gustavo Lima, meu amigo, tudo bem?
1: Obrigado, Amado.
0: Que honra ter você aqui.
1: Que alegria estar com você, querido.
0: 50 anos de carreira,
1: 50 anos de carreira.
0: E você aqui, viu? Obrigado, viu?
1: Não é pra qualquer um, não. Eu espero que um dia eu possa fazer pelo menos a metade disso, irmão. Parabéns.
0: Espero que esteja lá com você.
1: Deus abençoe. Muita uma salva de palmas. Amado Batista, o nome dele. Amado, Deus te abençoe.
0: Paz, meu amigo Gustavo Lima.

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de você. Eu oro tanto por você, meu filho. Sua vida me preocupa, sabe? Você é um menino tão bom. Você é um menino tão abençoado, sabe? Porque só Deus na sua vida, na minha vida. Tá bom? Obrigada, meu filho, por tudo, tá bom? Obrigada de coração. Eu fico sem palavras, sabe? Te amo, viu?

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3: Hora certa.
2: 9:53.
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0: É, moçada, quanto mais a gente corre do problema, o problema corre atrás da gente.
1: É aquele velho ditado, né, gente? Quanto mais eu rezo, mais assombração me aparece.
0: O assunto é nessa história aí.

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2: 10 horas e 36 minutos.
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2: Hora certa.
3: 11 horas e 24 minutos.
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1: Hora certa.
2: 11:56.
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boa noite. Estamos encerrando nossa programação. Entraremos no ar novamente às 5 horas da manhã. Tenham todos uma boa noite.

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2: 4:55.
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2: Maravilha, então, gente, estamos chegando aqui e a partir de agora tem Baú Sertanejo. Obrigado aí pelo teu carinho, pela tua audiência. Você de qualquer parte da cidade, do Brasil e do mundo tá ligado com a gente. E a gente sempre tá ligado em você. E não importa o dia, não importa a hora, a gente tá levando alegria pra você. Alegria, alegria.
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1: 5:27.
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2: 6:05.
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3: Ah, o som do berrante está começando mais um dia, está começando mais um Raiz Sertaneja. Eita maravilha! Bom dia, gente, bom dia pra você. Seja muito bem-vindo aqui na Itambé FM 105,9, a rádio que mais cresce em audiência aqui no Vale do Ivaí. Bom dia para você que está chegando agora, que está ligando o rádio, que está pela rodovia aqui por perto, para você que está aqui, ó, do meu lado praticamente ouvindo o radinho, para você que está do outro lado do mundo ouvindo aí através da internet, do aplicativo RádiosNet, da Alexia, meu muitíssimo obrigado. Está só começando o Raiz Sertaneja de hoje, que é quinta-feira, é dia 18 de junho, quinta-feira é quinta-feira do ouvinte, hoje é dia de vocês, então vai participando, já mande seu WhatsApp, é o 44-4141-4410 e o 44-988-37-4005 para você já pedir o seu modo. E hoje, gente, é de vocês a quinta-feira. Eu muitíssimo obrigado, viu? Bora lá, deixa eu dar bom dia pro pessoal que está aqui ligadinho com a gente, que já está ouvindo, que já está mandando mensagem. Bom dia, Marco André. Bom dia, Rafael. Bom dia, Cris Miliati. Bom dia, gente. Estão bem? Tudo certinho com vocês? Ó, tá ouvindo, tá ligadinho. Bora lá, rapaz.
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3: Ah, obrigado, Marco André. Obrigado. Tamo junto. Paulo Bocardi. Bom dia, Geraldo Brito. José Roberto. Zé Roberto indo para Santo Antônio da Platina, Zé Roberto. Ô, garoto. Ô, Zé Roberto, boa viagem, que Deus te acompanhe. É lá pra Terrinha, vai passar pela minha cidade natal, Jacarezinho. Um abraço. Fique com Deus, e ó. Cuidado pelas rodovias aí, viu? Deus te acompanhe. Quem mais tá por aqui também? É a Rose. Ô, Rose, bom dia, Rose. Tudo bem? Tudo certinho? É, Rose, a Roseli Piveta, Vandeleia, Keila, Alanda, Terezinha, todo o pessoal ouvindo a gente, né? A Nilza, gente, um abraço para vocês, muito obrigado, viu? Deus acompanhe sempre, tá? Ô, Rose, um abraço para você e toda a família, tá bom? Bom dia também, ó, quem mais tá por aqui? Deixa eu dar uma olhadinha. A Ivone Sandrigo, Onofre, em Paranacite. Onofre, um abraço para você, para Silvana, que Deus abençoe. Meu amigo Valdomiro Alves. O Valdomiro, bom dia pra você, rapaz. Você tá bom? Tudo certinho? Tudo na Santa Paz, uma ótima quinta-feira. Bora trabalhar, né? Tá friozinho, mas não adianta, rapaz. A gente não nasceu... A gente nasceu bonito, mas não nasceu rico, né? Então, vamos que vamos, Valdomiro. Tamo junto, rapaz. Um abraço, Deus acompanhe. E, ó, ligadinho aí, tá? Hoje é quinta-feira, já vai pensando no seu modão aí. Vai pedindo, Valdomiro, que hoje a gente é quinta-feira do ouvinte. Bom dia também ao Bruno Lava Jato do Gordinho. Bruno, um abraço, rapaz. Ah, bacana, viu? Como é bom ter vocês aqui com a gente. Bom dia também ao Wanderson Veracruz. Ô, Wanderson. Um abraço, meu filho, Deus acompanhe. Silvana, Natália Serena, Zé Paulo, Diego, a Dona Cida, a Eleni, lá em Bauru, ouvindo a gente. Também o Tuquinha, É o Valdinei da Auto Vidros, da Dinei Auto Vidros. Demeval, Demeval, como é que tá a terrinha aí de Minas Gerais? Eita, Paracatu. Um abraço, Demeval, que Deus acompanhe. Vamos junto nessa quinta-feira, rapaz. Bora lá. Anaí Pasquarelli, bom dia, Anaí. Eita, um abraço também, Anaí Pasquarelli, toda a família. O Leandro, Leandro da Madeirato Movelaria. Bom dia também a Sônia Dionísio, ao Roberto Negrete, a Sandra Pelincel. Ô Sandra, um abraço para você e o pessoal da Secretaria de Obras aí de Itambé, que Deus acompanhe. Ótima quinta-feira, Sandra. Ah, muito bom, viu, gente? É, não para não, viu? Ó, a tia Lena, tio Carlos, dona Divina, a Alden Jandaia, Valdeilson, pastor Valdeilson, quem mais? A Fátima Dias, a Sandra Mara Freitas, Vanilde Almeida. Bom dia também ao Jair da Bicicletaria, Judite Segandim, bom dia Dirce Durante. Ah, muito bom, o pessoal tá que tá ligadinho com a gente, viu? É, quem mais? Deixa eu ver aqui, o Pedrinho lá em Luxemburgo. O Pedrinho já tá... Pedrinho ontem mandou, eu não sabia, teve uma situação diferente ontem na Lua, né? É, a Lua e tava ali a estrela, né? Estrela não, né? Planeta, né? Que tava bem do ladinho da Lua. Planeta Vênus, imagem linda, viu? É, muito bom. Ô Pedrinho, um abraço pra você, rapaz. Obrigado aí pela foto, viu? Achei, ele filmou e fotografou a Lua assim e Vênus logo em seguida, em cima da Lua. Perfeita a imagem, coisa mais linda. Muito bem, gente, bora lá, vamos começar o nosso programa de hoje. É, quinta-feira do ouvinte, já vai pedindo o seu modão, que a gente tá aqui para atender vocês com o maior carinho. São 6 horas e 14 minutinhos. A frase de hoje eu achei muito importante, viu? Muito importante. É, a frase de hoje tem tudo a ver com o cuidado que você deve ter com a sua vida. É, então, ó, viva a sua vida. Viva tudo como se fosse uma despedida. Porque na realidade é, né, gente? Então, fique atento, viva intensamente cada minuto do seu dia, porque a gente nunca sabe quando vai ser o último. Essa é a realidade, tá bom? Então coloque aquele sorrisão mais lindo no rosto, aquele sorriso maravilhoso. É. Ah, deixa eu falar com o meu amigo aqui, o Wellington também. O Wellington, um abraço pra você, rapaz. O Wellington tá indo pra Maringá. E tá acompanhando a gente. Cuidado pelas estradas aí, Wellington, tá? Deus acompanhe. E aquele sorriso lindo, então, ó. Diz comigo assim, respira fundo e diz: vou...

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1: Oliveira, tem como tocar a música do Baitaca aí pra nós? Antes de eu ir trabalhar ou não? Fala aí comigo.
2: Ah, tá na ponta da agulha, meu amigo. Um abraço, Marco André Rafael. Beijão pra você, rapaz.

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1: Bom dia!
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4: 6:33.
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3: É comigo, vamos juntos até as 9 da manhã. Quinta-feira é diferenciado. Quinta-feira é a quinta-feira do ouvinte. Eita, bom demais da conta. Ô Wellington, bom dia, rapaz, tudo certo?
4: Bom dia, Oliveira Júnior.
3: Tamo junto, rapaz. Eita maravilha, viu? O Wellington indo pro Ceasa. Rapaz, parabéns aí pelo empreendimento, viu, Wellington? 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Muito bacana, Wellington. Parabéns, viu? Que Deus abençoe. Ah, bom dia, Tonho. Como é que você tá, Tonho? Tudo certinho? Onofre! Onofre pediu um modão aqui. Onofre, já vou separar, viu? Já a gente vai tocar. Onofre pediu nada mais, nada menos que Zé Murilo e Murimar. É, gente, diferenciado. É, aqueles modão assim, de 1900 e bolinha, que faz parte da história, né? E que tem uma história diferenciada, viu? Onofre, já vou separar aqui, viu? Pode deixar. O Wanderson Veracruz, meu amigo, bom de mandar conta, rapaz, tudo certo por aí, tudo na paz. Tá bom, viu? Que bacana. É, bom dia, Ana Paula Stepinac, bom dia, Nina, bom dia, tudo certinho. É, que coisa boa. Bom dia também, o Mário Meirelles. Bom dia, Mário. Tudo certo? Tudo na paz? Que bom. A Rose. A Rose, ela pediu uma música aqui do Leandro Leonardo, Taça de Vinho, e oferece pra Landa, pra Dalila, pra Terezinha, pra Keila, Kate Kelly. Bom dia, Kate Kelly. Bom dia também a Vandeleia, Roseli Piveta. Um abraço a todas vocês aí, que Deus abençoe. Bom trabalho. Já separei aqui Taça de Vinho. Ah, bom dia também ao Japa. Ô garoto, você tá bom? Tudo certo? Ah, olha só. Bom dia ao Carlos também, Casa do Mecânico. Ô Carlos, um abraço pra você e toda a equipe da Casa do Mecânico. Gente, você que precisa de peça, aqui de Floresta, região, não precisa ir longe. 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Tá aqui no jeito, que também tá vindo com novidades aí, um novo empreendimento. Muito bacana, fiquei muito feliz. Ô Carlos, um abraço para você também, toda a equipe, viu? Deus abençoe ricamente, tá? Bom demais. Deixa eu ver, o Wanderson Veracruz tá falando aqui, ô Oliveira, tirando o friozinho, na Santa Paz, viu? Já tá indo pro trabalho, que Deus acompanhe, Wanderson, Deus acompanhe. Wanderson, agora tá bom, rapaz. Você tem uma ideia no que tá vindo por aí. Temperaturas aí de 5 graus. Tá chegando o inverno, rapaz. Tá chegando o inverno e promete ser friozinho, viu? Agora tá bom, rapaz. Vai vir daqui uns dias. Aí o bicho vai pegar de verdade. Vai colocando os casacos no sol, gente. Vai tirando os cobertores pra ficar lá tomando um solzinho. Porque o bicho vai pegar, vai ficar complicado, viu? Vamos de música, 6 horas e 40 minutinhos, Leandro Leonardo.

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1: Estamos aqui em Campo Grande, Mato Grosso do Sul, na casa do João Carreiro. E vamos cantar uma música de Ronaldo Viola e Praiano, o rei da pecuária.
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0: Os Bonifácio, o treino é fácil.
1: Segura, João Carreiro.
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Quinta-feira do ouvinte é diferenciado. Bom dia, meu amigo Paulo Bocardi. Bom dia, você tá bom? É ele que pediu a música aqui, é do Mato Grosso e Matias. Forte abraço, Paulo. Um abraço pra você. Boa quinta-feira.

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0: da FM e a hora certa.
1: Hora certa.
0: 6:56.
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11: Bora lá para a previsão do tempo para esses dias. Tá friozinho, né, gente? Eita, mas tá um friozinho bom, vamos falar a verdade, né? Só que tem que cuidar, tem que se agasalhar, que o frio vai ficar mais intenso, viu? Mas hoje, ó, mínima de 11, máxima de 21, sol com muitas nuvens durante o dia, períodos de céu nublado, noite com muitas nuvens, sem previsão de chuva, mas a sensação térmica vai ficar entre 11 e 15 graus, tá? Ou seja, friozinho, né? É, aquele friozinho bom também, né? Gostoso. Mas, ó, bora lá, sexta-feira, amanhã, já tem previsão de chuva, viu? E aí começa a ficar complicado. E a chance de chuva está em 87%, ou seja, deve chover mesmo, tá? E aí a mínima é de 11, máxima de 23, com a sensação térmica de 11 e máxima de 17 graus. Deixa eu até ver como é que está a temperatura nesse exato momento. Deixa eu dar uma olhadinha aqui. Nesse exato momento o termômetro está marcando, inclusive, agora 13 graus. Mas ó, daqui a pouquinho, agora está começando a clarear o dia, né? Deve cair um pouquinho mais, tá? Mas olha, deixa eu ver aqui. Lua nova, inclusive, tá? A sensação térmica vai ficar entre 11 e 17. Agora sábado, mínima de 12, máxima de 20. Também sol com pancadas de chuva de manhã, muitas nuvens à tarde. À noite o tempo dá uma firmada. A chance de chuva está em 84%. E a sensação térmica vai ficar entre 12 e 16 graus. Agora, para domingo, é que vem antecipando, viu, gente? Esses dias atrás teve um alerta de queda de temperatura e dissipou. Agora, a queda de temperatura estava marcada lá por quinta, sexta-feira da semana, da próxima semana. E antecipou e intensificou também. Domingo já tem um alerta de queda de temperatura, com mínima de 9 graus. Tá? A sensação térmica vai ficar entre 9 e 14 graus. É, o dia vai ser de sol com algumas nuvens e névoa ao amanhecer. Porém, gente, a próxima semana realmente promete, viu? A semana toda, tá? Ó, terça-feira mínima de 9, quarta mínima de 7, quinta mínima de 4 graus. Então, aproveita esse tempinho que ainda tem hoje, porque aí na sexta-feira deve chover, e coloca tudo no sol, gente, coberta, cobertor, se tiver aqueles acolchoados, lembra dos acolchoados, né, que nós estávamos comentando esses dias, coloca no sol porque a próxima semana você vai precisar, tá? Você vai precisar. Quinta-feira, que promete ser o dia mais frio, só para você ter uma ideia, a sensação térmica, tá? Tá, tá, segura aí, gente, segura aí. Mínima de 2 graus, máxima de 7. Então, o frio promete, tá? Ô, Wanderson, você viu aí, né? Você viu, o bicho vai pegar, rapaz. Tem horas que eu prefiro errar, tomara que eu esteja errado. Mas essa é a previsão aí para a próxima semana. Para esses dias, né? E a próxima semana.
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11: Eita, bora lá fazer caldo, viu, gente? Essa semana eu vou me concentrar aqui, ver se eu consigo encaixar umas receitas da nossa terra aqui, com uns caldos aí, caldo de mandioca, aquele caldo de... eu gosto muito, o caldo de quenga, né? Que é muito bom, gente, que é a galinha desfiada com creme de milho. Ixi, gente, fica bom demais da conta, viu? Ô, Alda, bom dia, Alda, como é que tá em Jandaia? Tudo certinho? Um abração para você, que Deus abençoe. Alda, se prepara porque o frio tá chegando, tá? Semana que vem começa o inverno e a primeira semana de inverno promete ser muito fria, tá? Fica atento aí, tá? Bom dia, gente, eita, Alexandre Oliveira, bom dia, Alexandre, você tá bom, rapaz? Tudo certinho? Ótima quinta-feira para nós, que Deus abençoe, bom trabalho. Dona Divina, bom dia, Dona Divina, Deus abençoe, viu? Ótima quinta-feira, que Deus esteja aí te protegendo, guardando, iluminando, tá? Ó, bora lá, tá chegando o final de semana, né? Deus abençoe. Quem mais tá por aqui também é tia Lena, tio Carlos. Bom dia, Oliveira Júnior, Deus abençoe. Abençoe toda a sua família. E a tia Lena pediu a música aqui do Léo Canhoto e Robertinho, O Último Julgamento. Já tá no jeito, tá na ponta da agulha, tia Lena. Já vou tocar aqui, tá bom? E quem tá falando comigo é o Tonho. Ô, Tonho. Deixa eu ver aqui. Deixa eu achar o Tonho aqui. Só um minutinho. Programa ao vivo, eu vou digitar aqui, é mais fácil, né? Ô, Tonho, fala comigo. Bom dia, Tonho.
12: Bom dia, Júnior. Ótima quinta-feira, cheia de muita paz, muita luz para você.
11: Obrigado, Tonho. Você também,
12: rapaz. Para toda a sua família, tá?
11: Maravilha. Vamos
12: com uma música de Tião Carreiro, Justiça Divina.
11: Tá? Maravilha.
12: Um abraço, fica com Deus.
11: Um abraço, Tonho. Já tá no jeito aqui também. Vamos de música. São 7 horas e 4 minutinhos. Participe. O WhatsApp é o 44-4141-4410, 988-37-4005, para você falar comigo, mandar sua mensagem. Pode mandar áudio, pode, eu deixo, ó.
13: Mande áudio, não mande, né? Não mande escrevendo não, entendeu? Mande áudio.
11: É quinta-feira do ouvinte, bora lá, 7 horas e 4. Esse é o Raiz Sertanejo, para você que tá ligadinho comigo, ó. Boa!

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4: Hora certa!
2: 7:21.
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1: Às 7h22, 7h22, que maravilha, você tá ligadinho comigo? Vamos juntos até às 9 da manhã nesse programa gostoso demais da conta que é o Raiz Sertaneja. Gente, bom dia. Dona Juvelina Inácio, bom dia, Dona Juvelina, tudo bem? O Juvelina mandou assim, olha, mergulhe nos sentimentos bons, nos risos soltos, e que deixa o dia doce e o coração feliz, assim seja, né? Ah, Dona Juvelina, alegria, felicidade, tem que transbordar e contagiar as pessoas ao nosso redor, né? Assim, os dias serão melhores, com certeza. Ah, Eva Aparecida, bom dia, Eva, tudo bem? Fala comigo.
2: Bom dia, que Deus abençoe teu dia, amém. Sua família. Que Deus abençoe grandemente.
1: Muito obrigado.
2: Toca pra mim, Oliveira, Lourenço e Lorival.
1: Deixa comigo, já vou separar aqui uma música do Lourenço e Lorival. Tem várias, uma mais linda que a outra, né? Mas já vou separar aqui uma, pode deixar comigo, já vejo. Ô Maria Helena, bom dia, Maria Helena. Maria Helena também mandou um áudio, deixa eu só localizar aqui. Como é que tá, Maria Helena? Tudo certinho com você? Tudo da paz? Tudo certo? Bom dia, Maria Helena.
3: Bom dia, Vivê. Tudo bem com você? Gostaria de ouvir a música do Rick Renes, Escolta de Vagalume.
1: Certo. Feliz
3: para todos da minha família, para todos vocês. Com meu esposo, com muito amor e carinho.
1: Deixa comigo. Obrigado, viu? Obrigado pelo carinho. Gente, mande áudio, peça sua música. Hoje é quinta-feira do ouvinte, hoje é com vocês toda a programação. Tô aqui, ó, só pra atender, tá? Bora lá. Já vou separar aqui então a música do Lourenço Lorival e também do Rick Renner. Mas vamos começar com Ed Brito e Samuel. Essa música é linda demais da conta. 7h24 e também FM 105,9. De pura emoção, amor no coração. Pra você que tá juntinho comigo, vamos juntos até as 9 da manhã.
4: Bom dia!
1: É mais ou menos assim, ó. Haja coração.
5: Haja coração.

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3: Hora certa.
4: 7:40.
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1: A quinta-feira do ouvinte é mais que especial, viu, gente? Vocês são de má da conta. Muito obrigado pelo carinho, pela audiência. Eu vou falar aqui com a Jaqueline. Jaqueline é de Campinas, mas está em Bauru, né, Jaqueline? Oi, Jaqueline, bom dia para você. Você está bem? Tudo certinho? Fala comigo.
9: Oi, tudo bem? Bom dia. Estou aqui em Bauru, trabalhando com aplicativo, ouvindo a rádio.
1: Que bacana.
9: Estou em Bauru.
1: Maravilha.
9: Aí eu queria pedir a música Desacelera Esse Passo. Eu fechei para a galera que anda correndo aí, que não vê a vida passar.
1: Verdade.
9: A vida precisa ser vivida com muita felicidade, paz, amor e Deus no coração.
1: Com certeza.
9: Muito obrigada.
1: Imagina.
9: Bom dia para todos, para vocês aí.
1: Obrigado, Jaqueline. Bora lá, vamos trabalhar. Que Deus acompanhe você aí, viu? Bom trabalho aí no aplicativo, e ouvindo o rádio. Obrigado pelo carinho da audiência, Jaqueline. E tem tudo a ver, né? A música aqui, ó, do Cleiton Romário, Desacelera Esse Passo. Tem tudo a ver com a mensagem que eu passei hoje, né? Na frase do dia aqui, olha. Viva a sua vida. Viva tudo como se fosse uma despedida. Desacelere, presta atenção, senta na janela, aproveite, né? A vida passa muito rápido, né, Jaqueline? Tá certíssimo, Deus abençoe, viu? A Sônia Dionísio. Sônia, bom dia, Sônia, tudo bem? Ó, ela diz assim: eu tenho uma música que é a composição do meu marido, queria saber se você toca ela para nós ouvir. Ô, gente, hoje é dia do ouvinte. Quinta-feira do ouvinte, vocês mandam, tá? E a Sônia mandou a música aqui, ó, composição do Daniel Gonçalves. Tá aqui no jeito, viu, Sônia? Já vou tocar também nesse bloco, tá? Um abração pra vocês aí, obrigado pelo carinho da audiência. O Ronaldo Luchese, bom dia, garoto, você tá bom? William Toniassi, bom dia! Bom dia, Maurício Pelizé. Maurício, já vou separar a música do Gilberto Gilmar também, tá? O Nildo, bom dia, Nildo, da JP Assistência Técnica de Celulares. Um abraço para você e toda a equipe. Deus abençoe vocês aí, viu? Forte abraço, tá? Dulce Carlotto, Danielzinho, bom dia, vocês estão bem? Tudo certo com vocês? Maria, Nova Olímpia. Ah, que coisa boa, gente. Demerval, Paracatu, Minas Gerais. Demerval, já vou ouvir o seu áudio aí, tá? Vamos aqui pela sequência. O Dulce, bom dia.
10: Bom dia, Oliveira.
1: Bom dia.
10: Eu vou querer a música Meu IP Florido.
1: Certo.
10: Vou oferecer para todos de Floresta, todos de També, pra Ivonete, pra minha tia Ivani,
1: bom dia.
10: Pra todos que tá no grupo, pro meu febrentinho aqui, o Daniel.
1: Ô, Daniel, tá febrentinho, rapaz?
10: Agora o Daniel também vai falar e vai escolher uma música.
1: Ah, com certeza.
10: Pra você e sua família.
1: Obrigado,
10: pra família do Everson Gaspar.
1: Muito obrigado.
11: Bom dia, Oliveira.
1: Bom dia, Daniel.
11: Eu quero uma música. Tá nervoso?
1: Vai pescar?
11: Sim, eu vou dar todo pra ele. Tá nervoso?
1: Vai pescar.
11: A cabeça fria, bota as coisas no lugar.
1: Tá certo.
10: Então,
1: deixa comigo, Daniel. Vou separar aqui, viu? Olha, cuida dessa febre aí, rapaz. Olha, me cuidado, tá bom? Bora lá, gente. Que coisa mais linda. Danielzinho, eita, vem comigo. Vamos começar com essa. Prestem atenção na letra dessa música, gente. Desacelera esse passo, vai. A vida é muito curta, aproveite cada minuto. 7h45, Jaqueline, um abração pra você.
12: Essa é pra você que não vê os momentos mais simples passando na sua vida, viu? Presta atenção. Romarinho.
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gente. Olha aí, ó, o Sônia Dionísio, é pra vocês, hein? Então, composição do Daniel Gonçalves, do esposo da Sônia. Agora são 7 horas e 55 minutinhos.

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2: 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São 7 horas e 57 minutinhos. 7h57. 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
8: O programa tá aqui, tá pegando fogo, o WhatsApp tá fervilhando, isso é bom de mandar conta. Hoje é quinta-feira do ouvinte, hoje é por conta de vocês. Bom dia, Josi, como é que tá? Tudo bem? Tudo certinho? Bom dia, Nair Pasquarelli, bom dia. Ah, ótima quinta-feira. Josi mandou assim, olha, que o senhor continue derramando suas bênçãos sobre nós. Ah, sobre os nossos lares, nossas vidas, assim seja, Josi. Deus abençoe vocês ricamente, que Deus realmente continue abençoando cada um de nós, nossos lares, nossas vidas, nossas escolhas, iluminando nossas ideias, dando esclarecimento e discernimento de todas as coisas, né? É, um abraço, Josi, obrigado pelo carinho, viu? É, o Maurício Pelizé. Eita, Maurício Pelizé pediu uma música aqui do Gilberto e Gilmar. Já separei uma aqui, o Abajur. Essa música é linda, um abraço, Maurício. É, quem mais pedindo? É o Demerval, lá em Paracatu, Minas Gerais. Bom dia, Demerval, como é que você tá, rapaz? Tudo certinho? Fala comigo, garoto. Como é que tá, Minas?
9: Bom dia, Oliveira Júnior.
8: Bom dia.
9: Quinta-feira, graças a Deus.
8: Amém.
9: Quinta frio.
8: É, tá frio.
9: Ô, né? Oliveira Júnior. Ah,
8: fala comigo.
9: Vou pedir uma música aí pra você aí.
8: Sim.
9: E quero que você ofereça essa música aí pra uns colegas meus aqui de Paracatu. Ernesto, Debrano, Fuscão, André, Tio Dena.
8: Ai, que maravilha.
9: Aí a música com o Tião, Carreira e Pardinho.
8: Sim.
9: Acho que é isso mesmo, A Rede de Prata. Vê se você consegue essa música aí.
8: Vou achar ela
9: aqui. E pra toda aí do Estadão do Paraná que estiver em sintonia no seu programa aí. Eu tô aqui ligadaço aqui, Oliveira Júnior. Bom dia.
8: Bom dia, garoto. Deus abençoe. Abraço a todos vocês aí, ó. Esse povo aí que o Demerval falou. Abração pra vocês. Deus abençoe. Obrigado pelo carinho da audiência. Já vou separar a música aqui, tá? Bora lá? São 8 horas e 5 minutinhos. 8 e 5. Vamos começar com Gilberto e Gilmar. Já vou separar a sua música aqui, Demerval. Um abraço pra vocês.

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1: Aí, meu amigo Demerval, eu oferecendo essa música pro Ernesto, Edebrando, Fuscão, André, Tio Dena, pessoal de Paracatu, Minas Gerais, braço pra vocês.

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1: 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Agora, ó, 8:19. Para um pouquinho, que está fazendo? Para aí. Parou? Ah, agora chega pertinho do rádio. É, você que está dirigindo, você que está aí, ó, ô Jaqueline, só ergue aí um pouquinho o volume, pede licença aí se você estiver com passageiro, tá bom? Ergue um pouquinho o volume, vocês aproveitam para ouvir a mensagem de hoje do Bom Dia, tá? Nós vamos com os nossos apoiadores culturais na volta. Bom Dia com Oliveira Júnior.
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3: 8:19.
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5: Muito bem, meus queridos ouvintes, chegou o melhor momento do dia. Momento de juntos pararmos um pouquinho e refletirmos como anda a nossa vida. Que temos feito de bom ou não. E principalmente se estamos vivendo ao lado de nosso Deus. Ah, estar ao lado de Deus faz e sempre fará toda a diferença. Para um pouquinho, só um pouquinho, vai. Vem aqui pertinho do rádio, chega aqui. Isso, vem aqui bem pertinho do seu amigo Oliveira Júnior. Agora, se possível, erga um pouquinho o volume, vamos conversar. Sabe, eu não sei se você conhece, mas nos 10 mandamentos de Deus tem um que é muito, mas muito especial. É interessante isso, sabe? Os mandamentos que Deus nos deu, Ele escreveu com as próprias mãos, você sabe disso, né? Entregou a Moisés. E esses mandamentos, eles são ligados um ao outro. Até porque a Bíblia nos diz, se tropeçarmos em um, somos culpados de todos. Então, devíamos ter eles em nosso coração. Mas tem um deles que diz assim, olha, honra teu pai e tua mãe, para que se prolongue os seus dias na terra. Esse mandamento é interessante, que ele vem com uma ordem e na sequência com uma bênção. Honra teu pai e tua mãe. Para quê? Para que se prolongue os seus dias na terra. Olha que interessante. Sabe, meus queridos, pai, mãe, só sabe quem é, de verdade, quem passa por essa experiência, que é algo assim, ó, fantástico. A gente, depois que tem os nossos filhos, nós vivemos em função deles.

Queremos a felicidade deles, queremos o melhor para eles. Temos a nossa responsabilidade, assim como pais, de educar, de mostrar no caminho que eles devem andar. É fato. Mas nós envelhecemos. E quando isso acontece, nós passamos a precisar dos filhos. Nós passamos a depender deles. E esse momento é tão especial porque ou nós retribuímos aquilo que os nossos pais nos deram ou viramos as costas para eles. Isso acontece com mais frequência do que se possa imaginar. A frequência é muito maior do que realmente deveria. Eu vou contar uma historinha para você entender. O que eu quero dizer nessa manhã é que é de grande importância para você refletir enquanto ainda é tempo. Certo dia, a mamãe ficou viúva. Papai morreu e a mamãe ficou sozinha. E aí, o que fazer, né? Vamos trazer a mamãe para morar em casa? Ah, não. Vamos perder nossa privacidade, nossa liberdade. É a primeira coisa que se pensa, né? Então, vamos fazer o seguinte, mas não tem como deixar ela sozinha também na casa? Não tem. Ah, não tem como também colocar alguém para ficar cuidando dela. É complicado, como é que a gente vai confiar? Então vamos achar um lugar para pôr a mamãe? Vamos. Imagina os filhos conversando sobre isso, né? E aí, acharam um asilo, lógico. Venderam a casa da mamãe, partilharam, dividiram ali o valor da casa, já entre os filhos, e a mamãe vai pro asilo. Lá se esquecem da mamãe, né? Ninguém mais visita a mamãe. Passaram-se meses, passaram-se anos. Um dia, o filho recebe o telefonema. Olha, aqui é do asilo. Sua mãe, ela está muito mal. Venha visitá-la. Então, os filhos se reúnem e vão lá no asilo. Vão lá visitar a mamãe, né? É. Se despedir, né? E lá foram, então. Chegando lá, conversando com a mamãe, os irmãos, entre eles, perguntaram: mãe, o que nós podemos fazer por você? Estamos aqui. É, queremos ajudar. Ah, meus filhos, eu vou pedir um favor para vocês. Comprem ventiladores e espalhem por todo o asilo. Espalhem, aqui é muito, mas muito quente. E ó, compre umas 2, 3 geladeiras e coloquem também aqui no asilo, afinal de contas, para manter a alimentação mais saudável, sem estragar. Aí eles ficaram pensando, mas mãe, por que agora? Olha mãe, a senhora já está no finalzinho dos seus dias. Se nós fizermos isso, vai beneficiar as outras pessoas que aqui vão ficar. A senhora não vai se beneficiar disso. Pense em outra coisa que nós possamos fazer pela senhora. Aí a mãe olha fixamente nos olhares dos filhos que ali estão e diz: olha, eu não estou pensando em mim. Não. Estão enganados. Eu já estou realmente no final dos meus dias e nada que vocês façam possa realmente me ajudar. Eu estou pensando em vocês. Como assim, mamãe, pensando em nós? Como assim? É simples. O tempo passou. Eu aqui me acostumei com o calor. Me acostumei com o cheiro não muito agradável da comida. Muitas vezes passei fome. Mas eu acredito que vocês não vão se acostumar quando os filhos de vocês deixarem vocês aqui. Então eu estou pensando em vocês.
Que triste. Que dura realidade, sabe? O mandamento do nosso Deus diz: honra teu pai e tua mãe, para que se prolongue seus dias na terra, para que você tenha paz, para que você tenha harmonia, para que os seus filhos vejam o exemplo. Pense sobre isso. E olha, traga Deus para perto de você, para que Ele esteja perto de você, para que molde o seu caráter, sua vida e te faça uma pessoa melhor. Porque estar ao lado de Deus faz e sempre fará toda a diferença.

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3: 8:35.
4: Outono se inicia no hemisfério sul no dia 20 de março, com o frescor no ar e as folhas começando a mudar de cor, trazendo consigo uma atmosfera de mudança e renovação. Outono é tempo de apreciar a beleza singular, com suas paisagens vibrantes e a luz do sol dourada que aquece a terra. As temperaturas amenas convidam as atividades ao ar livre, como caminhadas em meio à natureza, piqueniques em parques e tardes aconchegantes em casa, na companhia de um bom livro. É época perfeita para se conectar com os ciclos da natureza e celebrar a beleza da vida.
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6: Simplesmente diferente. Essa é a Itambé FM 105,9, a rádio que mais cresce a audiência pelo Brasilzão afora. Que maravilha, gente. Coisa boa, viu? Que programa é esse hoje de quinta-feira, hein? Simplesmente fantástico, olha, maravilhoso. Você ouviu aí o Bom Dia com Oliveira Júnior, tá lá no YouTube, viu? Você pode achar o canal lá no YouTube, é só digitar lá, ó, Raiz Sertanejo Oliveira Júnior. Você vai encontrar os nossos vídeos do Bom Dia, são reflexões para você compartilhar os links, aproveitar, é, a casa é sua, vai lá. Viu? Tem mais de 100 vídeos lá gravados para você escutar aqui no rádio e assistir os vídeos aí no YouTube, tá? Vale a pena conferir, você é muito bem-vindo. Viu? Bom dia, Dalila. Dalila, fala comigo, como é que tá? Tudo bem por aí?
7: E aí, Oliveira?
6: Bom dia.
7: Bem?
6: Bem.
7: Toca Castelo de Amor aí para nós, preparada dura, ofereço para Landa, para Keila, para Vanderleia, para Rose, para Kate Kelly. Para a Nilza, para todos os ouvintes, tá? Deus abençoe.
6: Ótimo. Obrigado, abraço a todos vocês aí, que Deus abençoe ricamente. Ótima quinta-feira, peço perdão aí pela demora, viu? Mas é que hoje tá que tá, mas é bom assim, graças a Deus tá desse jeito, né? Assim é muito melhor, vamos falar a verdade. Eita, é bom demais. É, bom dia, meu amigo Maurício Mendonça, lá de Minas Gerais. Ô, rapaz, você tá bom? Tudo certinho contigo? Olha só, obrigado pelo carinho da audiência. A Formiga é uma cidade de Minas Gerais. É, o centro-oeste, a terra do pastor, do padre, né? Fábio de Melo. Um abraço, meu amigo. Muito obrigado pelo carinho. Ele pediu a música aqui também do Trio Parada Dura, Motorista do Amor. Também já tá aqui no jeito, já vamos ouvir, viu? Um abraço, meu amigo, Deus abençoe. Terrinha de Minas Gerais, ligadinha com a gente, bom demais da conta, terra do queijinho mineiro. Queijinho é bom, pãozinho de queijo, né, minha linda? É, acabou de trazer café aqui pra mim. Eita, bom demais da conta. Tá com frio? Frio sim, vai piorar, viu? Vai piorar. Ô, Luiz Antônio, bom dia. Fala comigo, rapaz.
8: Ah, Oliveira, bom dia, bom dia.
6: Bom dia.
8: Ô, Oliveira, vamos tá hoje aqui, ó, fazer uma bagunça com o Edson Gaspar aqui, ó.
6: Certo.
8: Deixa uma música pra ele aí. Quinta-feira vai louca.
6: Você viu quinta-feira? Doida, boa demais.
8: Pra nós aí, Milionário José Rica aí, qualquer uma deles aí.
6: Maravilha!
8: Muito obrigado aí, uma ótima quinta-feira abençoada.
6: Obrigado eu, rapaz. Quem pediu música do Milionário José Rico também, aproveitando aqui, é a Juvelina Inácio. Juvelina, bom dia!
9: Bom dia, amigo. Que Deus abençoe seu dia, que seja um dia muito abençoado nas mãos de Deus.
6: Amém.
9: Amigo, roda pra mim a música com o Milionário José Rico, Paraná Querido. Ofereço pra todos que estiveram ouvindo, tá?
6: Deixa tchau, comigo. Tchau. A Rose Gaúcha pediu a música também, a música, inclusive, da Terrinha, né? Lá dos Pampa. Já vou separar a música pra você aí, viu, Rose? Um abraço. Bora lá, vamos de música. O tempo tá esgotando, gente. Que coisa boa. Vamos que vamos. Hoje é quinta-feira.

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1: Ah, bom dia também, Eleni Negrete, lá em Bauru, tomando um cafezinho. Tava trabalhando até agora, né? Agora vou tomar um cafezinho, descansar. Um abraço, minha sogrinha do coração.

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1: Hora certa.
2: 8:51.
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9: Eita, gente, que programa maravilhoso. Olha, Raiz Sertaneja volta amanhã a partir das 6 da manhã, tá? De segunda a sexta-feira, das 6 às 9 da manhã, nós temos um encontro marcado aqui no, na Itambé FM 105,9, nesse programa gostoso demais, demais da conta, tá? E ó, sábado de manhã, das 10 ao meio-dia, adoração e louvor. Aí é momento de relaxar, adorar a Deus, agradecer por todas as bênçãos, momentos de você pedir o seu louvor. E sábado agora, nós vamos falar sobre o Pai Nosso, a oração modelo. Vamos falar um pouquinho sobre ela, né? A importância que ela tem para nós e o que Deus quis fazer, o que Jesus quis fazer quando nos deixou essa oração modelo, o que ela representa e quais os objetivos dela em nossa vida, tá bom? Então, não percam. Sábado, das 10 ao meio-dia, louvor e adoração. Amanhã estaremos de volta para mais um Raiz Sertaneja. Ó, muitíssimo obrigado, viu? Muitíssimo obrigado pelo carinho, pela audiência. Obrigado pela... Olha, gente, eu não tenho palavras para agradecer. Realmente a Itambé FM tem crescido e crescido muito a audiência pelo Brasil afora, né? Então, Minas Gerais, São Paulo, o Claudino Bento, um abraço para você, rapaz. São Paulo, Mato Grosso do Sul, né? E mais? Tocantins, né? O Amazonas, meu amigo Aldo Freitas, um abraço para você, rapaz. Sempre ligadinho com a gente. Fora aí, pelo mundo afora, né? O Pedrinho lá em Luxemburgo, Pedro Henrique, Estados Unidos, a Janete Rabaneda na Inglaterra, enfim, o pessoal tem estado com a gente de longe, né? A rádio nos une, é, gente, então, meu, muito obrigado, viu? O programa de hoje foi assim, ó, eu não consegui tocar todas as músicas. O Everson, se você estiver me ouvindo aí, meu amigo, toca aí uma moda gaúcha pra minha amiga Rose. Não deu tempo, Rose, desculpa.
2: Beleza, meu amigo.
9: O último bloco e já foi, não dá mais pra tocar mais nada. Mas o Everson vai estar tocando aqui uma bem bacana, uma gaúcha animada pra você lembrar.
2: Vamos tocar pra ele aí.
9: Dos Pampa, tá, minha querida? Deus abençoe, viu? Obrigado pelo carinho. Amanhã estaremos de volta, gente. Beijo no coração, ótima quinta-feira pra você. Até amanhã. Tchau, Everson, é contigo, meu filho.
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12: 8:56.
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14: A Inglaterra estreou com vitória na Copa do Mundo de 2026, ao vencer a Croácia por 4-2, em Dallas, pelo Grupo L. Em um jogo movimentado, os ingleses contaram com grande atuação de Harry Kane e Jude Bellingham para conquistar os 3 primeiros pontos e largar na frente na disputa por uma vaga na próxima fase. A Croácia chegou a dificultar a vida dos ingleses em alguns momentos da partida e conseguiu reagir no placar, mas sofreu com falhas defensivas, principalmente no segundo tempo. Com o resultado, a Inglaterra assume posição importante no grupo e aumenta a confiança para os próximos compromissos da competição, enquanto os croatas terão de buscar recuperação nas rodadas seguintes.
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3: É um prazer estar em sua companhia. Bom dia, faltando um minutinho pras 9 da manhã. Bom dia Itambé, bom dia Floresta, bom dia região. Estamos chegando nessa manhã gostosa, maravilhosa, aqui dentro do Show da Manhã com Everson Gaspar, até o meio-dia.

Quarta-feira é sorriso, é bom humor no ar e mais bom humor é ter a tua companhia aqui na Itambé FM. Bom dia Itambé, bom dia Floresta, bom dia Doutor Camargo, bom dia toda a nossa região. Começando mais um...

0: nossa alegria e nossa felicidade. É bom ter você com a gente aqui. É coisa boa, é muito bom ter a tua companhia aqui na Rádio Itambé FM. Já mandou o teu bom dia pra mim? Ainda não? Então já manda o seu bom dia pra mim. Tô aqui esperando a tua, o teu bom dia, né? Fala, bom dia, Gaspar, como é que você tá? Tudo certo? Já sarou da garganta? Já sarou? Tô, graças a Deus, tô bem melhor. Só tá tendo uma tossinha assim, chatinha, mas já tô bem melhor do que aquele dia. Meu Deus do céu, já tô bem melhor, né? Ah, coisa boa. É isso aí. Bom dia pra você, bom dia. Que o sol hoje apareceu, tá friozinho, mas a intenção é esfriar mais ainda, hein? Agora parece que final de semana aí vai esfriar muito, muito, muito mesmo. Vai dar aquele friozão mesmo, né? É, já tá na hora de também daquele friozão aparecer, né? É bom tá fazendo aí uma sopa de mandioca. Oh, vou falar pra você, hein? Sopinha de mandioca é bom demais. O que mais? É, também aí, é, uma sopa também de arroz, bom com legumes. Oh, coisa boa, hein? Uma sopinha quente. Daí à noite faz um chazinho, um café, um leitinho pra dormir. Eita, só não toma muito quente o leite não, que você sabe, né? Tem aquele ditado que leite quente dá dor de dente, né? Já viu falar esse ditado já? É tudo brincadeira, né? Ai, ai, ai. Mas é isso aí, gente. Bom dia, bom dia, bom dia. Vamos ver quem tá mandando um bom dia pra gente aqui já? Vamos pegar aqui e ver quem é que já tá ligado com a gente aqui. Muita gente já tá acompanhando a gente aí, hein? Eita, nós! É isso aí, eu pego o pessoal que já mandou pra mim depois das 9, tá? Alô, meu amigo Onofre Pedreiro, que tá ligadinho com a gente. Bom dia, meu querido, como é que você tá? Tudo certo por aí ou não? É? Eita, nós! É isso aí, um abraço pra vocês aí, viu? É, a Jovelina Inácio tá ligadinha com a gente também. Alô, Jove, como é que você tá? Tudo certo? Tudo tranquilo? Que bom. Fez o bolo já ela quer fazer pamonha ontem, né? É pamonha ou curau? Nem lembro, acho que é pamonha. Ela quer falar, vou fazer uma pamonha aqui. Falar, ah, beleza então. Um abraço pra você, querida. Tudo de bom pra você aí, tá bom? É, quem mais aqui? Meu amigo Dorivan Segantin também tá ligadinho. A voz de vez em quando tá falhando, ó. Dorivan Segantin tá ligadinho com a gente também, né? O meu amigo Oliveira. Alô, Oliveira, bom dia. É isso aí, bom dia pra você aí também. Deus abençoe você. Daqui a pouco eu ouvi teu áudio aqui que não deu tempo de eu ouvir. É, também ligadinho com a gente também, Andréia, lá na mídia GPS. Um forte abraço pra vocês aí da mídia GPS, hein? 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Um forte abraço pra vocês aí, Oliveira. Pessoas parceiras da gente aí. É, a Dulce Carlotto também tá ligadinha. Alô, Dulce, minha amiga. Como é que você tá? Tudo certo por aí? Tudo tranquilo? Que bom ter a companhia de vocês. Gente, os áudios eu vim ouvindo depois, tá? Beleza? A Andréia tá lá ligadinha. Que legal, ó. Bom dia pra vocês aí, viu? Dá um abraço no Oliveira aí. É, quem mais aqui? É, deixa eu pegar o pessoal do grupo, né, que tá sempre acompanhando a gente por aqui. É, deixa eu ver aqui, a Madalena Limori também tá ligadinha lá com a gente. O Jair da Bicicletaria. Alô, Jair, forte abraço. Deus abençoe você aí, tudo de bom, viu? É, pessoal tá acompanhando sempre a gente aí também. Falou, tá ouvindo sempre na bicicletaria, que as pessoas chegam aqui e já estamos aqui na lida aqui ouvindo aí também FM. Que bom, viu, Jair? Forte abraço pra vocês aí, viu? Bicicletaria do Jair, gente boa, bom trabalho, esse rapaz faz trabalho muito bem. É isso aí. A Luciana Bertac tá ligadinha com a gente também. Também a Fátima Dias. Alô, Dulce Carlotto também tá lá no grupo. A Jovelina, já falei também, mas tá lá no grupo também, mandando bom dia. A Fátima Dias também tá acompanhando a gente. A Aparecida da Silva, bom dia. O Gisvaldo, bom dia. Meu amigo Geraldo de Brito, né, também lá o Vando, o Dico, tá acompanhando a gente por lá, bom dia. Alice Alves, bom dia. A Vanderlei, a mamãe, a dona Dalira, tá lá e tá mandando bom dia também, né? É, pessoal aí acompanhando sempre a gente por lá. Que bom ter a companhia de vocês. A Eva Berce também sempre acompanhando nós, né, Eva Berce? Forte abraço, querida. A Madalena Limoeiro, já falei. Dona Divina, alô, dona Divina, como é que você tá? Também aí a Lucileia Francisco também tá sempre acompanhando a nossa programação lá. Bom dia para vocês aí, gente. Bom dia, bom dia, bom dia. Ei, meu Deus. É isso aí. Coisa boa, viu? É isso aí. 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Vamos lá? Vamos com música pra você? Agora são 9 horas e 9 minutinhos. Bom dia aí também, bom dia toda a região, bom dia Floresta, bom dia pra vocês aí. Tá ligadinho, tá frio aí ou não? É? Tá, vamos tomar um café então pra esquentar o couro, né? Que nem se diz, né? Vamos também ouvir umas músicas aqui, né? É, umas músicas bem balançadas hoje, tem cada música bonita aqui separada pra vocês. Eita, nós, é pra balançar o esqueleto mesmo hoje, viu? É, eu gosto de tocar uns forrozão, tem uns forrozão que eu vou tocar hoje aqui, tá? Tem umas músicas bem bonitas aqui, tem umas modona também, tem um sertanejão, né? Pegando umas musiquinhas mais antigas, as músicas mais um pouco esquecidas, né? Tirando um pouquinho dessas músicas novas aí, que também é legal também, mas fica muito enjoativo todo momento também, né? Então vamos tocando umas músicas diferenciadas. Esse é o intuito da Rádio Itambé FM, lembrar, voltar um pouquinho no passado, né, tocar umas músicas que já fizeram muito sucesso, né, que nem tem Gian Giovanni, Morena Proibida, né, tem uma homenagem aqui ao agricultor também, né, tem Calcinha Preta, né, Você Não Vale Nada, Mas Eu Gosto de Você, eita nós, né, daí tem Vitinho Imperador, tem Fafá de Belém, tem Barquinha de Ouro, essa é bonita, hein? Tem Bruno Marrone, Faz de Conta, tem Banda Danúbio Azul, Dono do Bar. E nós vamos começando com essa aqui, ó. Presta atenção, quer ver? Eu só pegar a vinhetinha aqui da rádio aqui e já vamos colocar essa aqui pra você, ó. 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
0: Alemão do forró, balança o povo.
2: Come forró!
0: 9:11 pra esquentar o frio, gente. Bora, bora, bora. Bom dia aí também, bom dia região.

Manhã de Ouro, agora são 9h21. É só shot, né? Tome shot. Bom demais, bom demais.

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1: 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Até o meio-dia eu tô por aqui fazendo companhia pra você. Agora vem Bruno Marrone. O nome da música é Faz de Conta. 9 horas e 22 minutos. Bom café pra você que acordou agora. Tenha um bom dia.

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6: Oi, gente! Tudo bem? A gente tá chegando aqui na nossa rádio. Maravilha de programação, né, Chuchu? Hoje, quinta-feira, véspera de final de semana já, dia 18 de junho de 2026. É hora de trazermos notícias dos astros. A gente vai saber quais são os destaques aí pro signo, pro meu signo, pro seu signo, né? Nesta delícia de quinta-feira. Vamos lá? Bora! Alô, você de Áries. Áries! Sua boa estrela tem tudo para arrebentar, né? Pode pintar a chance de ganhar algo ou lucrar com um talento seu, viu, Ariano, Ariana? Bom, nos assuntos do coração, o ciúme tende a pintar e estragar a sua noite, então toma cuidado. O número de hoje é o 9, a cor preto. Ouro. O dia tá com um clima bem bom no ar para você, Torinho, inclusive com chance de resolver pendências ou assuntos antigos, hein? Ó, os astros pedem um equilíbrio entre o compromisso e outro para tirar um tempinho para relaxar, né? E isso deve ser revigorante, então é importante também. Ah, no amor, a dica é segurar a ciumeira, pois pode abalar o clima de aconchego também para você. O número da sorte é o 40, cor verde. Gêmeos! Geminiana, pode iniciar a quinta-feira com mais organização, disciplina e apoios importantes, viu? Aguarde um dia agitado, cheio de conversas, ideias, reuniões e tal, tá? Mas pode ser positivo também. É, a sua boa lábia tende a ganhar doses extras de otimismo, confiança e alegria, o que promete chamar a atenção com facilidade e favorecer os flertes também. O número de hoje é o 20, a cor prata. Câncer! E você é de câncer? Hoje conta com mais foco, responsabilidade e vontade de ver resultados concretos. E se depender dos astros, os seus esforços prometem ser um tremendo sucesso, inclusive com chance de valorização profissional, hein, Chuchu? Ai, que beleza. O teu lado controlador e possessivo bomba hoje também, e aí pode estremecer as coisas, principalmente no fim do dia, no seu relacionamento. Então, toma cuidado com isso, ok? Número de hoje para você de câncer é o 48, a cor goiaba. E assim, ponto final. Terminamos o nosso primeiro bloco aqui do horóscopo do dia. Eu volto, viu? Daqui a pouco a gente tá aqui, qualquer momento, e aí falaremos para você de Leão, Virgem, Libra e Escorpião. Até daqui a pouco.
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8: Oba! Tô chegando! Vou desfilar o meu veneno a partir de agora aqui no Fofoqueira, que tá só começando. Muito prazer, eu sou o Silva Júnior, mas pode me chamar de seu amigo. Hoje é quinta-feira, 18 de junho de 2026, e a partir de agora, você fica por dentro de tudo o que tá dando o que falar no mundo dos famosos com o Fofoqueira. Thiago Abravanel abriu o coração nas redes sociais ao falar sobre a perda de 23 quilos nos últimos meses. O ator e cantor afirmou que a transformação mais importante não aconteceu na aparência, mas na forma como passou a cuidar da própria saúde. Atualmente em cartaz com Shrek, o musical, Thiago contou que adotou uma rotina mais ativa e passou a praticar exercícios físicos com regularidade. Para ele, o processo trouxe benefícios para o corpo, mas também para o humor, a disposição e o bem-estar emocional. O artista também refletiu sobre os elogios que passou a receber depois do emagrecimento. Ele disse entender as mensagens positivas, mas questionou que, por tanta gente associa beleza apenas à mudança de corpo, e nem sempre tá só aí o segredo. Ao encerrar o desabafo, Thiago Abravanel deixou um recado sobre autoestima e autocuidado. Ele afirmou que o mais importante não é parecer bem, mas estar bem. E fez questão de lembrar que sempre se achou bonito de qualquer jeito. Autoestima é tudo, né, Tiagão? Eu aumento, mas jamais invento. Já já eu volto com mais um destaque do mundo dos famosos aqui no Fofoqueira. Segura!
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0: É isso aí, em clima de festa junina. Eita, coisa boa, né? Festa junina é muito bom, né? É, será? Acho que esse ano eu não vou comer nenhum espetinho, aqueles espetinhos de festa junina. Só se a Adriana fazer. A Adriana faz um espetinho daquele top de linha, hein? Eita, nós! Bom demais da conta também, hein? Ah, também aquelas coxinhas de mandioca também, bom demais. E só pensa em comer, Gaspar. Por isso tá com a barriga desse tamanho também, né? Tá doido. Mas tem coisa melhor que comer? Ah, tem. Tem, existe coisa melhor que comer. Mas é comer também, né? É. Ai, ai, ai. Ai, Jesus amado. Aí danou tudo, né? É verdade, né? Como é que você tá nessa manhã? Tudo certo por aí? Já tá levantando agora? Tá certo? Tá, pode dormir até mais tarde? Graças a Deus, né? Graças a Deus. Dá pra dormir até um pouco mais tarde? Ah, se eu pudesse dormir até um pouco até mais tarde, né? Malduro sabe o que que é? Vou falar pra vocês. Aí você vem no domingo e fala assim, ah, domingo agora eu vou descansar, né? Vou dormir até mais tarde um pouquinho. Aí dá lá 8 horas, você tá lá, acordando, né? Ah, aí fala, meu Deus, mas quero dormir. Não, levanta e acorda.
1: O quê? Não acredito.
0: É, rapaz, aí você acorda cedo, até no domingo. É, eu também não, às vezes nem eu acredito.
1: Eu não acredito não,
0: Charlie. É, rapaz, daí fala, meu Deus do céu. Aí você quer dormir até mais tarde, você acorda naquele horário. Teu corpo já acostumou a acordar nos 8 e pouquinho, 7 e pouquinho. A hora que você vê, você já tá levantado, você já acordou. Aí danou tudo, né? Ai, ai, ai. Aí é onde complica a situação. Fala, rapaz, eu já queria dormir até mais tarde. Fala, ah, vou ficar deitado um pouco aqui a mais. Aí você deita pra cá, você vira pra lá, vira pra cá, vira pra lá, não consegue mais dormir. Aí danou tudo. E quando você vai no banheiro, então? Levanta pra ir no banheiro, volta a dormir também, já era também o sono, né? Ah, aí você tem que chamar a mulher. Fala, mulher, vem aqui pro quarto. Não, não, não, pra ver se eu durmo melhor, né? É. Ai, ai, ai. É isso aí.
1: Ai, pai, para.
0: Não, é, rapaz. Daí ela fala assim: não, não, tô fazendo café agora.
1: A chapa está esquentando.
0: É, falou que tá fazendo um pão na chapa. Aí falou: então tá bom. Então vou levantar, porque chega ali já tem um pãozinho no jeito, cafezinho no jeito também. Aí tem que levantar, né?
1: Eu vou me dizer, meu filho, tu vai ver coisa, tu vai ver coisa.
0: A Adriana já falou aqui já, ó, em breve eu faço o espetinho. Falou aqui, ó, eu faço, pode deixar. Você estava com vontade de arroz doce, eu fiz, é verdade. E ela fez arroz doce a semana passada, foi no sábado, né? Falei, ah, vamos lá, acho que vou fazer um arroz doce, falei pra ela outro dia. Né, falou, vou fazer um arroz doce, eu ia fazer. Aí tal, aí, ah, mas não tem leite condensado. Daí eu não fiz. Foi na sexta, eu acho que eu tinha falado, não lembro. Aí no sábado, ela me aparece com arroz doce aqui na loja. Aqui, ó, você não tá afim de comer arroz doce? Tá pronto aqui, ó. Ah, pra você ver, é uma mulher dessa nunca mais na vida, hein. Daí ela já fez o arroz doce, falou assim que em breve ela vai fazer o espetinho também, viu. Ai, ai, ai, tá vendo aí, ó. É que eu falo pra você, fi, é isso aí, né. Nem tem como, né, tem que agradecer ainda. É isso aí. Mandar um abraço lá pra Adriana, que tá ligadinha. Bom trabalho, Deus abençoe. Trabalho que leve, te traga. Em nome de Jesus, tá indo trabalhar. A Eva Aparecida também tá ligadinha com a gente. Alô, tia Lena. Alô, tio Carlos. Bom dia. Tudo certo por aí? Tudo tranquilo? Que bom ter a companhia de vocês aqui, viu? Obrigado pela audiência de vocês aí, sempre ligadinhos com a gente, né? Obrigado por sempre estar acompanhando a nossa programação 105,9, tá bom? É isso aí. Já vai mandando aquele alôzão pra nós, pedindo a tua música aí, pra adiantando aqui a programação, que depois eu já vou tocando pra vocês, eu ouvindo o áudio de vocês, já vou preparando as músicas aqui também, pra poder já ir tocando também aqui na nossa programação, tá bom? Vamos lá então, vamos com música, que o que é importante aqui é tocar música, a gente toca bastante música aqui, né, gente? Pode falar, ah, tem bastante comercial? Tem um pouco, mas não tem muito também não, né? A gente tenta aqui priorizar as músicas, que eu acho que é bem importante, né? Ó, só agora vai ter uma, duas, três, quatro, cinco, praticamente cinco músicas aqui, uma atrás da outra, sem parar. Rádio nenhuma faz isso, hein? Rádio toca duas músicas comercial. Aqui não, aqui a gente prioriza o ouvinte, prioriza as músicas aqui, tá bom? Beleza? É só música legal também, né? Só música boa que você ouve na Itambé FM. Itambé FM é uma rádio diferenciada, tá? Obrigado pela audiência de todos vocês aí, viu? É, mandar um abraço lá também pra Dona Maria Helena. Alô, Dona Maria Helena, bom dia. Depois eu toco a sua música, tá? Obrigado, é a mãe da Silvana Vigilato, a vovó da Natália Serena. Tá ligadinha com a gente lá. O Jair falou assim, o Jair da Bicicletaria falou que tá desde as 7 horas, com o radinho ligado lá. Falou, opa, que bom, Deus abençoe. Que bom ter a companhia de vocês aqui, gente. Então tá bom demais. Falou, opa, que bom. Alô, Jair, forte abraço pra vocês aí, tá? Obrigado pela audiência de vocês também. Vamos lá, vamos com música pra você? Esse é o Show da Manhã, vamos com música da Moreninha Proibida, do Jean Giovanni, música de 2000, ó. Vamos ouvir pra ver como é? Que nem eu sei como é que é essa música, não. Só escutei um pedacinho dela só, mas eu não ouvi inteira. Então não conheço, falar a verdade pra você. Moreninha Proibida, hein? Vixe, quero até ouvir essa aqui, hein, Adriana? Ai, ai, ai. Vamos ver. 9 horas e 41 minutinhos.
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0: Abraço lá pro Aparecido Regiola, Aparecido, forte abraço pra você, meu irmãozinho. Seja bem-vindo.

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0: Rafa de Belém, Águas Passadas, que música bonita, me apaixonei com o Vitinho Imperador, Calcinha Preta, Você Não Vale Nada, Mas Eu Gosto de Você, Jean Giovanni, Moreninha Proibida. Agora são 9:56, vamos à homenagem aos agricultores, né? Homenagem ao agricultor com Júlio César e Maciel. É o Show da Manhã, tá todo mundo ligado, vem pra cá.
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0: Eu também. Essa vai pra todos os agricultores, você que planta, você que colhe. Parabéns a todos vocês aí, todos os agricultores, um forte abraço aqui da Rádio Também FM, do seu amigo Everson Gaspar. Faltando 3 minutinhos para as 10 da manhã, já tem a nossa mensagem para o dia melhor de hoje.

0: A Argentina começou sua caminhada na Copa do Mundo de 2026 com uma vitória convincente por 3-0 sobre a Argélia, pelo Grupo J. A atual campeã mundial dominou a partida desde o início, controlando a posse de bola e criando as melhores oportunidades. O resultado colocou os argentinos na liderança provisória da chave e reforçou o favoritismo da equipe na competição. A Argélia tentou equilibrar as ações em alguns momentos, mas encontrou dificuldades para superar a forte marcação argentina e pouco ameaçou o adversário. Com a vitória, a seleção sul-americana larga na frente na briga pela classificação às oitavas de final, enquanto os argelinos precisarão buscar recuperação nos próximos compromissos para seguir vivos no torneio. 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
5: Oi, gente, tudo bem, Chuchu? Coisinha boa demais, tô aqui com você, né, coisinha? Como é que você tá? Bora lá, porque é o seguinte, tem horóscopo na área nesta delícia de quinta-feira. Final de semana chegou já, né? Batendo na porta, empurrando com os dois pés. E vamos então, porque eu falo pra você de Leão! Hoje a lua leonina aumenta o teu brilho pessoal, mas a energia do dia pede equilíbrio, viu? Entre vontade de aparecer e exigências profissionais. Cuidado! A pressão por resultados pode crescer, então mais planejamento e menos impulsividade. Combinado? Nos assuntos do coração, teu magnetismo deve ficar tão poderoso que você tende a atrair os olhares sem nem tentar. Que beleza! Só não deixe o orgulho falar mais alto à noite, tá bom? Número da sorte hoje, Leãozinho, pra você é o 12, a cor azul. Virgem. Quintou com chances de sair da pindaíba, bebê. Que bom, né? É o que os astros te ajudam, né? É que eles te ajudam a enxergar soluções criativas e agir com mais responsabilidade. Um bom dia para reorganizar as contas, cortar gastos e pensar no futuro. Nos assuntos do coração, sentimentos escondidos e saudades podem pipocar, atiçando o desejo de viver uma conexão daquelas, sabe, que mexem com a cabeça e o coração. Ai, ai, ai. Número de hoje, Virgem, pra você, 43, a cor verde claro. Libra amores, com as suas habilidades práticas e de negociação ativadas, pode colocar as contas em ordem, né? É, mas lá pro fim do dia, cuidado com os gastos impulsivos em rolê ou decisão financeira arriscada envolvendo os amigos. Olha só, hein? Nos assuntos do coração, pode começar com mensagem do contatinho e chances de firmar o romance. Se tá solteiro ou solteira, a lua em Leão deixa seu charme brilhando nos rolês e nas conversas. Número da sorte hoje, Libra, é o 3, a cor vermelho. Escorpião. E você de Escorpião, hoje tende a iniciar mostrando disciplina, competência e foco em crescer. Tua produtividade tem tudo para receber reconhecimento. Agora, se trabalha à noite, risco de tensão com colega, cliente ou parceria são reais. Tome cuidado, viu? Nos assuntos do coração, hoje tem chances de pegar e colar num outro corpinho aí. Ai, ai, ai, que delícia. Se já tem alguém, o desafio deve ser conciliar romance e carreira. Número da sorte hoje, pra você de Escorpião, é o 20, a cor branco. E assim, ponto final, gente. Terminamos o nosso segundo bloco aqui do horóscopo, tá? A gente volta, claro, daqui a pouco. E aí eu falo pra você de Sagitário, Capricórnio, Aquário e Peixes. Continue com a gente, até daqui a pouco.
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18: Muito bem, voltamos com mais um bloco do Fofoqueira e as fofoquinhas dos famosos. Bora tricotar em mais um bloco? Gente, MC Cabelinho revelou que congelou o sêmen após ter feito uma vasectomia há cerca de 3 anos. O cantor contou que, embora ainda não esteja no momento de ser pai, decidiu manter aberta a possibilidade de formar uma família no futuro. O artista explicou que na época da cirurgia não desejava ter filhos e acabou não congelando o material genético antes do procedimento. Depois, com mais maturidade, avaliou alternativas e escolheu o congelamento como caminho para preservar essa chance. Cabelinho afirmou que passou por exames e aguardou estar no melhor momento de saúde para realizar o processo. Ele também contou que guardava 2 pares de tênis como lembrete simbólico desse desejo de um dia ter um filho. Apesar do plano pessoal, o cantor disse que agora está focado na carreira, com músicas, álbuns e trabalhos como ator. Ainda assim, afirmou que sonha em casar, construir uma família e ser pai quando chegar a hora certa. Daqui a pouco a gente volta nessa quinta com mais uma edição do Fofoqueira, porque você sabe que eu aumento, mas jamais invento. Grande abraço, até daqui a pouco.
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14: Agora são 10 horas e 17 minutinhos, chegou o momento da gente falar um pouquinho de Deus, lembrar que Deus existe na nossa vida, né? Conversar um pouquinho, mas eu vou deixar ainda pro padre Bombiton aqui, né? É o padre Alessandro Bombiton, tá? Minha voz ainda não tá muito boa ainda, tá dando umas falhas ainda. Mas até eu recuperar melhor, não quero ficar forçando, que na oração eu falo em torno de mais ou menos uns 40 minutos, meia hora, e daí eu quero dar esse tempinho ainda para minha voz chegar no lugar, porque eu não quero forçar, né, gente? Então, daqui a pouco eu não consigo nem falar, e eu tô tossindo um pouquinho ainda, então quero preservar um pouquinho a voz e a tosse também, tá bom? Então a gente, às vezes eu falo aqui, tem que desligar o microfone para tossir. Tá bom? Então eu vou passar a mensagem dele hoje também, que é muito bonita, né? É a 11ª semana do tempo comum, da quinta-feira, tá? Então muito boa essa mensagem dele também. Gosto muito do padre. Esse padre, ele fala muito bem. É um padre bem tranquilo, bem calmo. Gosto muito das orações dele. Ele é de Londrina, se vocês sabiam. Ele é ali de Londrina, de pertinho da gente aqui, ó. 10 horas e 18 minutinhos, então vamos lá?
20: Bom dia! Que a paz de Deus esteja com você
14: neste novo dia que se inicia. Quinta-feira, Deus abençoe a sua quinta-feira. Estamos na 11ª semana do tempo comum e hoje, bênção para acalmar o estresse, ansiedade. Está precisando dessa bênção? Então, prepara aí para rezar junto com o padre. Evangelho de hoje, Mateus capítulo 6, versículos de 7 a 15. Naquele tempo disse Jesus aos seus discípulos: quando orardes, não useis muitas palavras como fazem os pagãos. Eles pensam que serão ouvidos por força das muitas palavras. Não sejais como eles, pois o vosso Pai sabe do que precisais muito antes que vós o peçais. Vós deveis rezar assim: Pai nosso que estais nos céus, santificado seja o teu nome. Venha o teu reino. Seja feita a tua vontade, assim na terra como nos céus. O pão nosso de cada dia dá-nos hoje. Perdoa as nossas ofensas, assim como nós perdoamos a quem nos tem ofendido. E não nos deixes cair em tentação, mas livra-nos do mal. De fato, se vós perdoardes aos homens as faltas que eles cometeram, vosso Pai que está nos céus também vos perdoará. Mas, se vós não perdoardes aos homens, vosso Pai também não perdoará as faltas que vós cometestes. Palavra da salvação, glória a vós, Senhor. Filhos e filhas, continuamos no Sermão da Montanha e hoje Jesus nos dá a oração do Pai Nosso. Mais do que uma fórmula, o Pai Nosso é um verdadeiro itinerário para a nossa vida de oração, para a nossa vida espiritual. Então, aproveitemos esse evangelho para a gente refletir uma vez mais sobre a importância da oração na nossa vida. Tem gente que fala: ah, padre, eu não sou desses que para rezar fica tirando aí um tempo do dia. Não, eu faço da minha vida uma constante oração. Olha, bonito, né? Uma fala muito bonita, mas não sei não. No fundo, no fundo, essa pessoa pode estar escondendo uma realidade. A realidade de que ela não reza, no final das contas. Claro, viver a vida como uma constante oração é um ideal muito bonito. Claro, viver a vida como uma constante oração é um ideal.

Entro. Olha, realmente essa é uma dificuldade para muitas pessoas hoje, sobretudo para aquelas que estão mais assim, meio viciadas, né, nas telas, nas redes sociais, na internet. Isso vai deixando o cérebro ansioso, disperso, inquieto. Mas pode ser que a sua concepção de oração ainda talvez precisa melhorar um pouco. Talvez você acabou entendendo que existe um jeito só de rezar. E aí você pensa que é só daquele jeito, e aí você consegue daquele jeito, e aí você desiste. Mas olha, eu quero dizer para você, não, cada um é cada um. Cada um precisa encontrar o seu jeito, o seu caminho. Às vezes o que serve para um não serve para o outro. Então, encontrar o teu caminho de oração, construir o teu caminho de oração. Para uns, por exemplo, vai ser mais no silêncio. Tem pessoas que precisam do silêncio. Para outros, vai ser ouvindo alguma coisa que te ajude a rezar, que te ajude a meditar. Para outros, vai ser lendo. Lendo a Bíblia, lendo livros espirituais. Para outras pessoas, vai ser contemplando a contemplação. Para outros, vai ser rezando os salmos, por exemplo. Para outros, vai ser adorando. E para outros, vai ser meditando o terço. Não importa, encontre a maneira que você consegue fazer melhor a experiência do encontro, da presença de Deus. Jesus disse ontem no Evangelho, você lembra? Entra no teu quarto, fecha a porta e ora ao teu Pai. Ou seja, se colocar num lugar que favoreça a oração é o ponto de partida. Segundo, fecha a porta, ou seja, é você e Deus. Entra no secreto do teu coração, da tua alma. Fala com Ele, fala com Deus como um filho conversa com o Pai. Desabafa, chora, pede ajuda, se abre. Deixa o Espírito Santo te conduzir. Abre a tua Bíblia, deixa Deus falar com você na palavra. Nas coisas de oração, não tem uma forma ou uma fórmula que serve igual para todo mundo. Não. Cada um vai encontrar a sua forma, o seu ritmo, o seu jeito. Uma das formas mais preciosas de oração que nós podemos ter na nossa vida é, por exemplo, a adoração. A Bíblia fala: todo joelho se dobrará, toda língua proclamará que Jesus Cristo é o Senhor. A presença real de Jesus na Eucaristia é sempre um convite à adoração. Sempre que houver uma igreja católica, ali haverá um sacrário, a luzinha, né, acesa, que indica a presença do Santo dos Santos no tabernáculo. Como é bom passar alguns momentos diante do sacrário em oração, em profundo diálogo com nosso Senhor. Sempre que você passar diante de uma igreja que ela estiver aberta, se você puder, entre, procure o sacrário da igreja, se ajoelhe, por minutos que seja, faça ali a sua oração. Mas é claro, também na sua casa, no seu lar, mesmo não tendo lá um sacrário, não tendo Jesus Eucarístico, também ali, como diz Jesus, no secreto do teu quarto, ali você pode rezar, adorar, buscar essa presença de Deus, presença que nos cura, que nos liberta, presença que nos refaz, presença que nos santifica. Quando você for à missa, vá mais cedo. Aproveite para ficar ali um tempo em adoração a Jesus, presente no sacrário. Sabe, nós precisamos voltar a ser um povo de adoração. E infelizmente, de umas décadas para cá, nós católicos fomos perdendo isso. Fomos perdendo a fé no poder da adoração. Precisamos voltar a adorar, a trazer Jesus para o centro. Ele é o Senhor. E é aos pés dele que nós somos mais fortes. É aos pés de Jesus que nós venceremos. E aí, mais do que o conteúdo das palavras da nossa oração, o que Jesus mais quer, o que Deus mais quer, é o nosso estar ali na presença dele. É a atitude de rezar, é a nossa atitude de parar, de se desligar um pouquinho das coisas do dia a dia e nos colocarmos em diálogo com ele, estar na presença dele. Mais do que palavras, a oração é encontro.
o nosso

nosso momento de oração precisa ser diálogo com aquele que sabemos que nos ama e que quer estar conosco em intimidade. Esse é o sentido principal da oração cristã. Vamos rezar. A nossa proteção está no nome do Senhor que fez o céu e a terra. Pai nosso que estais nos céus, santificado seja o vosso nome. Venha a nós o vosso reino. Seja feita a vossa vontade, assim na terra como no céu. O pão nosso de cada dia nos dai hoje. Perdoai-nos as nossas ofensas, assim como nós perdoamos a quem nos tem ofendido. E não nos deixeis cair em tentação, mas livrai-nos do mal. Pai das misericórdias e Deus de toda consolação, uma vez mais nos colocamos na vossa presença em oração, Senhor. E hoje eu peço que a vossa bênção seja derramada sobre esta pessoa que reza comigo, acalmando este filho, esta filha, de todo o estresse, de toda a agitação, de toda a ansiedade, de tudo aquilo que hoje possa estar tirando a paz, a serenidade da sua alma, do seu coração, da sua mente, Senhor. Espírito Santo de Deus, vem acalmando, serenando, harmonizando tudo aquilo que precisa ser colocado em equilíbrio no coração desta pessoa. É o que vos pedimos em nome de Jesus Cristo. Que desça sobre você esta bênção de Deus, acalmando toda agitação, todo estresse, em nome do Pai e do Filho e do Espírito Santo. Amém, amém, amém. Ave Maria, cheia de graça, o Senhor é convosco. Bendita sois vós entre as mulheres e bendito é o fruto do vosso ventre, Jesus. Santa Maria, Mãe de Deus, rogai por nós, pecadores, agora e na hora de nossa morte. Amém. Eu vou ficando por aqui, deixando para você o meu abraço com muito carinho, lembrando que de segunda a sexta-feira você pode acompanhar o Padre também no meu programa chamado No Coração de Maria, pelo meu canal no YouTube, das 9 às 10 da manhã. Lá você pode interagir, fazer o seu pedido de oração, falar com a nossa equipe pelo WhatsApp. Seja muito bem-vindo para assistir e participar do nosso programa diariamente No Coração de Maria. Vou ficando por aqui, deixando para você o meu abraço, com muito carinho. Fique no colo da mãe, assista depois a metáfora do dia, reze comigo a bênção da noite. Amanhã tamo junto com a bênção do dia. Ó Maria concebida sem pecado, rogai por nós que recorremos a vós.

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1: Itambé FM e a hora certa.
2: 10:34.
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0: e Paula Fernandes, Pássaro de Fogo, essa música é nova delas, né? 10 horas e 39 minutinhos, é o show da manhã. Bom dia pra você, bom dia. Já já vem nosso alô toca aí, já vai mandando aquele bom dia pra gente, já vai pedindo a tua música, já vai adiantando pra gente aqui também, tá bom? É isso aí, é só música legal pra você aqui na Itambé FM. Vem pra cá, vem pra cá. Bom dia, bom dia. 10h39.
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0: É a última desse bloco. Eduardo Costa, Imagina Eu, música do mês 5 desse ano.

A Alemanha é conhecida pela organização e disciplina em Copas do Mundo. A seleção chegou diversas vezes às semifinais e finais do torneio. Essa regularidade fez os alemães se tornarem uma das equipes mais respeitadas da história.

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2: Fala, gente! Nós estamos chegando aqui na nossa rádio preferida. Maravilha de programação, né, Chuchu? Tudo bem aí? Tudo certo? Tudo beleza? Muito bom! Hoje é quinta-feira, véspera de final de semana. Hoje, dia 18 de junho de 2026. Que coisa boa! Eita, nós, hein? É nós, Goiás! Vamos lá, porque é hora de Fofocando! Vamos saber quais são os destaques pro meu, pro seu, pro nosso dia, né, no mundo dos famosos aí. A galera tá aprontando, como sempre, né, gente? Ai, meu Deus do céu. Bom, a primeira de hoje é sobre o Cristiano Ronaldo. O Cristiano Ronaldo jogou ontem lá, né, o time dele na Copa. Você sabe que o Cristiano Ronaldo e o Luan Santana são amigos, não sabe? Pois é, muita gente sabe disso. Mas um detalhe dessa amizade voltou a chamar a atenção dos internautas e impressionou pelo valor envolvido, viu? Durante uma festa de Réveillon promovida pelo craque português, Cristiano resolveu surpreender o cantor sertanejo com um presente de luxo, gente. E ó, não foi qualquer lembrancinha não, tá? O Luan ganhou um relógio de uma grife internacional avaliado na época em cerca de R$432 mil. Ao receber o presente, o cantor ficou sem palavras e reagiu de forma espontânea, né? Em um vídeo que circulou pelas redes sociais, o Luan aparece emocionado e chega a dizer: "Você não fez isso, pelo amor de Deus." A amizade entre os dois começou em 2019, quando o sertanejo conheceu o Cristiano Ronaldo durante uma viagem à Itália. Desde então, eles mantiveram contato, né? E a relação ficou cada vez mais próxima. Tão próxima que Luan já foi convidado para cantar em festas particulares da família do jogador, incluindo comemorações de fim de ano e também aniversários. É, pelo visto, quando a amizade envolve um dos maiores jogadores da história do futebol, até o presente de amigo vale uma verdadeira fortuna, né, gente? Imagina um relógio de quase R$500 mil. Que presente é esse, hein, Luan? Rapaz do céu. E o nosso Fofocando vai voltar daqui a pouco, já, pra falar pra você do filho do Neymar, o Davi Luca. Gente, o menino tem 14 anos e já tá virando empresário, hein? Aí é diferente, como diz aí, né, o pessoal da roça. Pois é, daqui a pouquinho eu volto, já, com informações do mundo dos famosos. Enquanto isso, vai curtindo aí a melhor programação do Brasil. Até daqui a pouco.
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15: Oba! Já estamos de volta com mais uma edição do Fofoqueira desta quinta-feira. Que bom estar contigo tricotando e, claro, desfilando meu veneno por aqui. Agora a tricotada fofoquinha básica é sobre Thaís Araújo, que esclareceu os rumores sobre uma possível participação na continuação de Avenida Brasil. A atriz contou que viu a especulação circulando na internet, mas afirmou que não recebeu o convite oficial para integrar o projeto. Ao ser questionada sobre esse assunto, Thaís disse que soube dos comentários depois que um amigo enviou a notícia para ela. De forma direta, a artista negou qualquer negociação em andamento para retornar ao universo da novela. Então, a possibilidade chamou atenção porque a Avenida Brasil marcou época na televisão brasileira e segue sendo lembrada pelo público até hoje. Qualquer novidade envolvendo a trama costuma movimentar fãs, principalmente quando, né, nomes conhecidos, é o caso da Thaís, passam a ser citados nas redes sociais. Mesmo com a negativa, a declaração ajudou a frear as especulações sobre o elenco da possível continuação. Por enquanto, Thaís Araújo deixa claro que não está confirmada no projeto e que tudo não passou só de rumor. Ah, o Fofoqueira de hoje, que pena, vai ficando por aqui. Amanhã tem mais assuntos e você sabe que eu aumento, mas jamais invento. Eu sou o Silva Júnior e amanhã é sexta-feira, gente. Vamos sextar tricotando com o mundo dos famosos aqui no Fofoqueira. Grande abraço e até lá. Cuide-se bem.
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2: Bom dia pra você. Levantou agora? Ô, louco. Ixi, nossa. E danou tudo, hein? Mas tá bom. Dormir até mais tarde é bom. Se você conseguir, né? Eu não consigo dormir até tarde. Mas domingo eu fiquei de cama o dia inteiro. Ai, ai, ai. Aí danou tudo aí também. Deus o livre. Mas não conseguia dormir também não. Cochilava aqui, cochilava ali, levantava. Mas não tava bom, né? Quando a gente não tá bom, gente, olha. É o que eu falo pra vocês. Sempre eu digo pra vocês isso. A saúde é o bem mais importante que nós temos. Se nós não estamos bem... Olha, é difícil, hein? Não é fácil não, viu? Por isso que dá valor na tua saúde, se cuide, não pegue friagem, não tome chuva, coloque uma meia no pé, né? Não fica aí abusando da saúde não, porque... Ah, eu sou novo, não? É novo? Ah, aí ficando mais velho você vai ver, né? Mas a Adriana disse que ela cuidou de mim, falou, cuidou, fez uns... Fez um, como é que fala lá, um chá lá com gengibre, com alho, que não sei o que lá. Deu bom também, né? Já ajudou bastante também. Né, Adriano? É isso aí. 10 horas e 57 minutinhos, 10h57. Vamos lá pro Alô Toca Aí. Quem tá ligadinho com a gente é meu amigo Yuri. Alô, Yuri! Ele pediu música ontem, não deu tempo de tocar. Vou tocar agora, meu querido. Bom dia.
3: Bom dia, Gaspar. Toca uma do Alan Jackson, number one dele lá pra nós.
2: Opa, já vou tocar pra você aqui, eu acho que deve ser essa aqui que você pediu, tá? Beleza? Já vou também pedir, quem tá mandando alô também aqui é minha amiga Jovelina Inácio. Alô, Jove, bom dia, já fez a pamonha ou não, Jove? Eita, nós, vou aí comer essa pamonha aí, viu? Bom dia!
4: Bom dia, amigo! Que seu dia comece muito abençoado.
2: Nós amém, nós tá? Todos.
4: Amigo, roda pra mim a música com Daniel, Fazenda São Francisco. Eu faço pra você, pra Adriana, pra minhas primas de floresta e pra todas as minhas amigas da terceira idade, tá? Que você tenha um resto de tarde muito abençoado, tá, amigo? Tchau, tchau.
2: Amém, nós todos. Obrigado, minha amiga. Deus abençoe você aí, tudo de bom, viu? Obrigado pela audiência de vocês. Aí tem que dar umas paradas pra tossir, senão fica feio, né? Ai, ai, ai. O meu amigo Onofre Pedreiro tá ligadinho com a gente também. Alô, Onofrão, forte abraço pra você. Tudo de bom. Manda essa música aqui, Onofre, pra você. É, João Paulo e Daniel, Fazenda São Francisco. Mandar essa aqui pra você também, tá? Mandar lá pro Oliveira, pra Andréia também. Alô, Oliveira, alô, Andréia. Vai pra vocês também. A Dirce Durante também tá ligadinha com a gente. Alô, Dirce, bom dia. Tudo certo por aí? Pra você uma linda quinta-feira, amém. Pra você também, querida, tudo de bom. Dá um abraço no Jonas. Mandar essa música também da Fazenda São Francisco aí pro Jonas, pra Dirce Durante, pra minha amiga Divina, né, dona Divina? Tudo certo por aí? Tudo tranquilo? Que bom, né? Obrigado pela audiência de vocês aí, viu? A Tia Lena também tá ligadinha com a gente. Alô, Tia Lena, bom dia.
5: Bom dia, Everson, tudo bem?
2: Tudo bem.
5: Tudo bem, graças a Deus.
2: Que bom, Tia Lena.
5: Everson, gostaria de ouvir um louvor do Gerson Rufino. Gratidão. Oferecer para todos que estão ouvindo aí também FM, para você, para toda a sua família, que Deus abençoe grandemente seu dia.
2: Amém.
5: E o dia de todos nós. Você tem quarta-feira abençoada, em nome de Jesus. Deus te abençoe, um abraço.
2: Um abraço para você também, Tia Lena, tudo de bom para você. Gente, vamos ver a previsão do tempo, será que vai chover amanhã, será que vai chover hoje? Vamos aproveitar aqui o embalo e ver a previsão do tempo? Olha só, aqui na região aqui de Itambé, Floresta, Maringá, o dia amanheceu com os termômetros marcando 13 graus e a máxima tarde vai chegar em 19 graus. Então não há previsão de chuva, mas a tendência é de tempo nublado ao longo do dia e estão aí previstas rajadas de ventos fortes, aproximadamente de 58 km por hora. A partir da sexta-feira, de amanhã, 19, a chuva deve voltar ao estado, atingindo todos os setores, né? precipitações a partir da noite. Então estão previstos 10 milímetros para a noite, hein? Chuva na região aqui de Itambé, Floresta, Maringá. As condições permanecem também no sábado, dia 20, já perdendo força da metade do oeste do Paraná. No domingo, dia 21, o tempo volta a ficar estável, com o predomínio aí de sol em todas as regiões. No entanto, as temperaturas continuam baixas, né? E a tendência é diminuírem ainda mais nos próximos dias, hein? Então quer dizer, vai fazer frio. Então a previsão diz aqui para você, ó, hoje não tem chuva, tem sol e a nuvem. Amanhã, sexta-feira, chuva e sol. Sábado, chuva e sol. Domingo, sol. Segunda-feira, chuva. E na sexta-feira também sol, né? É isso aí. Então é a previsão do tempo. E também na quarta sol. Então vai chover sexta, sábado e segunda. Vai ter aí sol hoje, domingo, terça e quarta que vem, né? Hoje que é dia 18, né? Dia 18. Vamos ver aqui as datas comemorativas de hoje também. Pegar as datas comemorativas de hoje também. Hoje é dia do químico, dia da imigração japonesa. Parabéns a todas as imigrações japonesas. Esse pessoal que chegou primeiro aqui em Floresta, né? Acho que também na região de Itambé, será? Ou não? Acho que não, né? Dia da gastronomia sustentável, dia do orgulho autista também, tá? É isso aí, hoje é dia 18, beleza? Vamos lá, vamos com música, vamos com conexão com o ouvinte a partir de agora pra você.
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1: Fala, meus amores, minhas amoras. E aí, Chuchu, tudo bem? A gente tá de volta aqui na nossa rádio. É hora de trazermos Fofocando nesta quinta-feira deliciosa, 18 de junho. E olha, parece que o talento pra fazer sucesso tá no DNA da família do Neymar, viu? Enquanto o craque brilha aí, né, nos gramados, o filho dele, o Davi Luca, já tá chamando a atenção no mundo dos negócios. Com apenas 14 anos, o adolescente lançou uma marca de dinossauros articulados produzidos em impressora 3D. O projeto, batizado de Amigo Dino, começou nas redes sociais e rapidamente virou febre entre crianças, famosos e influenciadores, né? Aproveitando o clima da Copa do Mundo, Davi lançou uma edição especial nas cores verde e amarela, inspirada na seleção brasileira. E o sucesso foi tão grande, gente, que alguns lotes chegaram a esgotar rapidamente. Quem fez questão de elogiar a iniciativa foi a influenciadora Chantal Verdelho, que recebeu um dos modelos e parabenizou o Carol Dantas, a mãe do Davi, por incentivar o espírito empreendedor do filho desde cedo, né? O brinquedo também conquistou celebridades, Bruna Biancardi, Amanda Kimberly, até o surfista Gabriel Medina já apareceram exibindo os dinossauros nas redes sociais. Bom, a Bruna e a Amanda, né, são casos do Neymar, o Gabriel é amigo dele. E como se as novidades não bastassem, Davi também acaba de receber outra notícia especial. Ele ganhará mais uma irmãzinha, né? Nós falamos ontem aqui que Neymar e a Bruna anunciaram nesta semana que estão esperando mais uma menina, né? Aumentando ainda mais a família do Camisa 10. Pelo visto, dentro e fora dos gramados, o sobrenome Neymar continua rendendo boas histórias, né? E como se trata do filho do Neymar, pode fazer até um pedacinho de madeira que vai vender que nem água, não é? Fala a verdade. E o nosso Fofocando, gente, fica por aqui, mas ó, ainda volto hoje pra trazer pra você a última, falar da Virgínia. Essa galera tá bombando, viu? A Virgínia fez um feito impressionante na carreira dela. Ela acaba de fechar uma parceria com uma das marcas de relógio mais luxuosa do mundo. Hã? Qual é? Daqui a pouco eu conto. Continue aqui na melhor programação do Brasil e até daqui a pouco.
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1: Tamo junto, é isso aí também, FM, pra toda a nossa região. 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
1: Agora são 11 horas e 25 minutinhos, como passa a hora, né? 9h25, 11h25 quer dizer, né? Eita, nós! É isso aí! É, mandar aqui um alô ali pra minha amiga Vanderleia, mamãe a dona Dalira, que tá ligadinha com a gente. Que bom ter a companhia de vocês aqui. O Oliveira falou sim, manda aqui pra gente aqui, com o Enuar aqui. Fala, Oliveira, bom dia!
4: Bom dia, meu amigo Everson Gaspar. Tudo bem? Tudo certinho?
1: Graças a Deus, e você?
4: Rapaz, maravilha, hein? 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
1: 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Vamos lá? Já falei, tem que desligar o microfone pra tossir. Ai, ai, ai. A garganta ainda não tá 100% não, mas tá indo. Devagarzinho vai indo, né? Deixa eu ver quem mais tá mandando alô pra gente aqui, a minha amiga Eva Aparecida. Alô, Eva, bom dia. Bom dia.

0: Bom dia, Gaspar, bom dia, que Deus abençoe teu dia, que seja um dia abençoado de Deus, que Deus abençoe você e tua família, que Deus abençoe também meus filhos, meus netos, meu genro. Toca pra mim, Gaspar, a música do Rick Renner, uma bem bonita, fica com Deus, que Deus te abençoe grandemente.
1: Amém, nós todos, amém, obrigado pela audiência de vocês aí, viu, Eva, tudo de bom pra você, que Deus abençoe seu dia aí. Meu amigo Aparecido Regioli tá ligadinho com a gente também. Bom dia, Aparecido. Como é que você tá? Bom dia, Everson. Bom dia aí também. Bom dia, viu? Obrigado pela audiência, meu querido. Tudo de bom pra vocês aí. A minha querida amiga Eva Berce também tá ligadinha. Alô, Eva. Como é que você tá? Tudo certinho? Tudo certo? Tudo tranquilo aí? Bom dia, meu amigo. Que Deus te abençoe. Você também, meu anjo. Deus abençoe você também. O Vitinho também tá ligadinho com a gente lá, né, Vitinho? Fala comigo.
2: Você também, querido.
1: Quintou!
2: Um abraço no Jonas.
1: Quintou, Vitinho! Ei, Vitinho, velho de guerra! Um abraço pra você! Obrigado pela audiência, tá? Obrigado mesmo! É isso aí! Ah, vamos ver aqui. Tá. É, deixa eu ver aqui. A Rose lá da creche tá ligadinha com a gente também, né, Rose? Bom dia!
3: Bom dia, Gaspar.
1: Tudo bom?
3: É, aqui é a Rose, da creche. Toca Eduardo Costa reclamando sua ausência. Eu ofereço para todos os ouvintes da rádio e para as meninas da creche, que estão lá ligadinha, ouvindo a rádio.
1: Beleza, vamos colocar para você. Vou achar essa música aqui. Eu não sei se eu vou ter ela aqui, mas qualquer coisa eu já baixo ela aqui já, tá? Beleza? Obrigado, Rose. Um forte abraço para você aí, para todas as meninas da creche que estão por lá, a Dalila, a Keila, a Yolanda, a Vanderleia, a Roseli Piveta, a Terezinha e a Rose, né? Parte da tarde, tá a Nils, a Maria, a Roseli Cardoso, a Giane, a Simone, a Kelly e a Roseli. Um forte abraço para todos vocês aí. Obrigado, Rose, pelo carinho de sempre aí, tá? E todas as meninas da creche, pessoal que tá sempre acompanhando a gente por lá, obrigado pelo carinho de sempre aí, tá bom? É isso aí. Muito obrigado mesmo de coração a todos vocês que estão sempre ligadinhos e acompanhando a nossa rádio Itambé FM. Vamos lá com música, vamos? Pra adiantando? Vamos? Vamos lá? Rick Renner, Moleca. Essa eu vou tocar lá pra minha amiga Eva Aparecida, que tá ligadinha com a gente lá, né, Eva? Que é a música do Rick Renner, toca essa música aqui, Moleca, essa música aqui é bonita.
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2: Fala aí, gente, nós estamos de volta aqui na nossa rádio preferida, maravilha de programação, né, Chuchu? Tudo bem com você, Chuchuzinho? É isso mesmo, hoje é quinta-feira já, é véspera de final de semana, como é bom estar aqui com você, né? Claro, com notícias do mundo dos famosos, porque você é fofoqueira, né? Fofoqueira, fofoqueira de plantão, do meu coração, vamos lá. A nossa notícia de hoje, a última de hoje, vai falar sobre a Virgínia Fonseca. Gente, a Virgínia é criticada, é vaiada em estádio, é isso e aquilo, mas ela tem, né, um jeito pra negócio que eu vou te contar, hein? Ela acabou de conquistar mais um feito impressionante na carreira. A influenciadora e empresária anunciou uma parceria internacional que está dando o que falar nas redes sociais. Durante sua passagem lá pelos States, nos Estados Unidos, onde também participa da cobertura da Copa do Mundo pela Globo, a Virgínia foi apresentada como nova embaixadora global da grife de luxo, né? Jacob & Co. É isso mesmo. Ah, uma das marcas mais famosas do mundo, né, gente? Quando o assunto é joias e relógios milionários. A novidade foi divulgada pelo próprio fundador da empresa, que fez questão de elogiar a brasileira e destacar a sua trajetória de sucesso. Com o contrato, a Virgínia passa a integrar um seleto grupo de celebridades que representa a marca. Entre elas tem Cristiano Ronaldo. Nas redes sociais, a influenciadora comemorou a conquista e aproveitou para mandar um recado indireto aos críticos, viu? Segundo ela, o sucesso alcançado é a melhor resposta para quem tenta diminuir uma mulher independente. Com mais de 55 milhões de seguidores no Instagram, uma carreira que não para de crescer, a Virgínia mostra que está cada vez mais presente não apenas nas redes sociais, mas também no mercado internacional de luxo. E pelo visto, a empresária está determinada a provar que seu império continua em plena expansão. É mole ou não é? Quer mais? Não, tá bom. É diferente, né? Essa menina tá voando. Isso aí, quanto mais criticam, mais ela sobe. Que coisa! E o nosso Fofocando, gente, ó, fica por aqui, tá bom? Mas eu combino com você o seguinte, amanhã volto, amanhã é sexta-feira, final de semana, claro, estaremos aqui no mesmo horário, encontro marcado. Agora eu te peço uma coisa, não muda não, fica aí, porque a programação é top, né? Curte aí, a gente se fala amanhã. Valeu, tchau, fui!
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0: A Alemanha é conhecida pela organização e disciplina em Copas do Mundo. A seleção chegou diversas vezes às semifinais e finais do torneio. Essa regularidade fez os alemães se tornarem uma das equipes mais respeitadas da história.
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1: Nossa viagem começando agora. A partir de agora, vou tocar músicas bacanas pra você. Vou tocar tudo versão em português, tá, gente? Tocar as músicas que é internacional, mas versão em português. São três músicas aqui bem bacanas, com Michael Jackson, Tarzan Boy e The Final Control também. Europe, essa música é bonita, né? Essa eu vou mandar lá pro Edson Fácil, que tá ligadinho com a gente. Alô, Edson, forte abraço pra você. DJ Renatinho também, tá ligadinho com a gente. A minha amiga Vanderlei, ela é a mamãe dona Dalira, que tá acompanhando a gente por lá também. Pro Vitinho, né? Obrigado pela audiência de vocês aí. Pro Oliveira lá, pra Andréia, forte abraço pra todos vocês lá também. Quem mais aqui tá sempre acompanhando a gente aqui, né? É isso aí. A Dulce Carlota, a Dulce mandou um áudio aqui, deixa eu ouvir o áudio dela, que eu passei batido o áudio da Dulce, deixa eu ouvir.
2: Bom
1: aqui.
2: Dia, eu Oi. Também estou ligada até dessas horas. Bom dia, mandou uma musicona linda aqui pra mim, você pode escolher, tá? Deus abençoe seu dia.
1: Vou mandar essa da Billie Jean pra você aqui, com o Michael Jackson, na verdade é uma versão em português, Dulce, vou mandar pra você essa aqui, tá bom, querida? Um forte abraço pra você, que acabei passando o seu áudio batido aqui, tá bom? Obrigado pela audiência de vocês aí, obrigado por sempre estar ligadinhos e acompanhando a nossa programação aí também. Vamos lá então, pra não atrasar a programação.

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1: Agora vem The Final Control, versão em português, Europe. 1986 essa música, mas a versão é português. É diferenciada, né?

Música de 1986, versões diferenciadas em português. Legal dessas músicas aí, gente. Essas músicas são de inteligência artificial, né? Então essas músicas são legais porque a gente sabe como que é a música de verdade, né? É o que fala na música mesmo, em versão em português, né? Legal é isso aí.

0: Vambora, vambora, porque já tá chegando a hora da gente ir embora. Fique agora com Alexandre Garcia, 11 minutinhos. Depois vem The Best of Time também na programação, né? Só música boa pra você, aqui na Itambé FM 105,9. Obrigado aí pela tua audiência, obrigado pela tua paciência. Desculpe aí por eu não conseguir falar demais, brincar, porque tô tossindo um pouco ainda, tô me recuperando da gripe, né? Então acabou aí atrapalhando um pouquinho, né? Mas tá bom, graças a Deus, vamos ficar bem, isso que importa, não é verdade? Gente, tchau, tchau, fiquem todos com Deus, até amanhã, em nome do Senhor Jesus Todo-Poderoso. E só agradeço a Deus por ter a presença de cada um de vocês aqui, vocês que não participaram, você que participa. Olha, só tenho gratidão em falar para vocês que a gente fica muito contente sempre ter a presença de vocês aqui com a gente, né, de vocês estar com o rádio ligado na casa de vocês, nos lares, nos carros, aonde você estiver. Só tenho a agradecer a Deus, tá bom? Muito obrigado mesmo por todos vocês existirem aí, estão comigo todos os dias. Tá bom, gente? Um forte abraço, fiquem todos com Deus. Até amanhã, se Deus quiser, amanhã é sexta-feira. Tchau, tchau, até amanhã. Fui!
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4: Olá, minha amiga, meu amigo. Hora do nosso encontro. Bom, comecemos com a repercussão do que aconteceu no Supremo, na primeira e na segunda turma, em relação ao julgamento e condenação de Eduardo Bolsonaro, né? E a segunda em relação à manutenção da prisão do pai e do primo de Vorcaro. Em primeiro lugar, Eduardo, né? Só para a gente lembrar, foi condenado a 4 anos e 2 meses em regime semiaberto e inelegível por 8 anos. E com isso, ele não pode ser primeiro suplente do candidato ao Senado, pré-candidato ao Senado, lá de São Paulo, o André do Prado. Ele ia ficar lá no Texas esperando o momento, né? Viria como, provavelmente, algum acordo com André do Prado. Mas o que eu queria destacar é o brilho do defensor público da União, que foi chamado porque o Eduardo sequer nomeou procurador para defendê-lo, nomeou advogado. Porque o Eduardo deve ter pensado, não precisa, porque é tão absurdo, que é totalmente absurdo. Que, bom, mas isso foi deixar que o procurador da República, advogado, defensor público, né? O nome dele, Esdras dos Santos Carvalho, brilhante como advogado. Juristas me dizem que a postura dele, a voz dele, né? Ou seja, a aparência que foi de primeira linha. Mas, sobretudo, ele usou, seria fácil, né? Apresentar o óbvio. Mas ele apresentou com brilhantismo. O óbvio é o seguinte, né? Bom, primeiro, ele entrou na instrumentação, nas ferramentas, dizendo, olha, todo mundo sabe que Eduardo está nos Estados Unidos. Mas ele foi intimado, não por carta rogatória, como deveria ser, mas por um edital, né? Interessante que o ministro Moraes confirmou que foi por edital. Ele não sabia que estava nos Estados Unidos? Ou ele já está acostumado a ir direto nos Estados Unidos, não usar os meios normais? Bom, mas a outra questão é quanto ao mérito, né? Parece teatro do absurdo. Paradoxo, absurdo, incompreensível, inadmissível, incrível, né? Que os coagidos, eles se reafirmaram lá, coagidos, foram coagidos. Né? Inclusive, está aí declarações nos jornais deles, estão nos coagindo. Os coagidos é que julgam o coator, o suposto coator. E ao julgar o suposto coator e ao condená-lo, demonstram que não foram coagidos. Então, não houve o crime de coação. Né? Além de tudo, a coação era para que eles não julgassem ou absolvessem o pai de Eduardo. E o condenaram. Condenaram Jair Bolsonaro a 27 anos. Então, a coação não teve nenhum efeito. O advogado público Esdras dos Santos Carvalho demonstrou isso com brilhantismo. É interessante que eu vi num jornal um desses analistas dizer que, onde se viu, nós é que pagamos o advogado de Eduardo. Não, ele receberia o contra-cheque dele de qualquer maneira no fim do mês. Ele faz parte da defensoria pública para defender aqueles que não têm advogado, por um motivo ou outro. Né? Em geral, pessoas que não têm dinheiro para pagar advogado. Bom, e aí passamos para outra turma. Isso foi na primeira turma. Gente, só uma coisinha. Se a primeira turma era a coagida, portanto, era a vítima, por que ela não passou o julgamento para a segunda turma, que não foi a coagida, porque foi a primeira turma que julgou Bolsonaro? Tão simples. Evitaria que a gente estivesse demonstrando essa impossibilidade de a vítima julgar o agressor. Era só passar para a segunda turma. Mas é que na segunda turma não daria o resultado esperado. E aí a gente vê que na segunda turma deu um resultado de 3-1 ontem, ficou Gilmar sozinho, Fux, Nunes Marques e o relator André mantiveram a prisão cautelar do Henrique Vorcaro, pai do Vorcaro e do primo dele, Felipe. O Gilmar ainda tentou convencer Nunes Marques, porque se desse empate, no empate, pro réu, né? Beneficiaria o Henrique, que tinha até acesso ao sistema da Polícia Federal. Tinha um sistema, como disse o ministro relator, que era próximo, tinha um agente da Polícia Federal, da Ativa, que passava essas coisas para ele e que tinha armas, ele falou em metralhadora. Incrível. O bate-boca, o contraponto entre Gilmar, que queria liberar, falava de Lava Jato, Lava Jato, Lava Jato, como se a gente estivesse tratando de Lava Jato, teve informações preciosas do ministro André. Como, por exemplo, dizer que quebrou o sigilo também da nuvem, iCloud, do sicário. Porque o sicário morreu para apagar tudo, mas ficou na nuvem. Agora mesmo a gente está sabendo de ordens de Vorcaro para o sicário para pegar a empregada de uma namorada do Vorcaro, uma atriz, né, dizendo, olha, a empregada da Monique está querendo me extorquir. Não sei, a empregada, de certo, ia revelar alguma coisa sobre o casal. E aí ele manda moer a empregada. Levanta o endereço dela, levanta tudo para moer. Por isso, o ministro André Mendonça disse que é uma verdadeira máfia, inclusive armada, uma milícia, era uma organização criminosa. A gente sabe aí do Lauro Jardim, que era para quebrar os dentes dele. Lauro Jardim do Globo. E o André Mendonça disse, o polo mais frágil aí sou eu. Quiser acabar com as investigações, do jeito que eu estou conduzindo, só matando, né? Até foi reforçada a segurança dele. Porque ele deu o recado, ele sentiu na oposição de Moraes, de Gilmar, que há um movimento para blindar certas pessoas. Ele disse, olha, comigo não tem, é o que aparecer na investigação, não importa quem seja. Foi bem claro, nós sabemos quem são, né? Todo mundo sabe, óbvio, isso é público. Então, deixou isso bem claro. É o que for apurado no inquérito. Aí o Gilmar disse que ele estava mantendo preso o Henrique, pai do Vorcaro, para ele ser delator. Ele disse, não, o meu papel, disse André, é homologar ou não a delação. Quem escolhe fazer ou não delação é a defesa. É a pessoa que está sendo investigada. E quem decide se a delação vale ou não é a PGR ou a Polícia Federal, um está acusando, né, e o outro está investigando. Aí ele lembrou, ó, não sei como. Na minha relatoria, não, pode ser que em outras relatorias tenha acontecido isso. E a gente sabe, né? A ameaça que Moraes fez à Cid é pública, todo mundo viu. Olha, se você não falar, você fica preso, seu pai vai ser investigado, sua mulher, sua filha mais velha. Né? Assim como, até hoje, o Felipe Martins está sofrendo isso. Essa pressão para fazer uma delação. Só para dar notícia que eu falei ontem aqui da Glock, da pistola Glock 9mm, que estava com segurança do ex-presidente. Agora a defesa já informou ao ministro Moraes que a Glock foi desarmada, digamos assim. Tiraram uma peça da Glock quando Bolsonaro estava sob o efeito de... estava com depressão, estava sob o efeito de muitos remédios e foi para casa... desmontaram a arma. Ele não está proibido de ter arma em casa, não foi proibido disso, a arma está legal. Né? E aí tiraram lá uma pecinha, provavelmente de alguma coisa que faz parte do mecanismo de disparo. Né? E aí Bolsonaro descobriu, olhou e falou, o que é isso? Está faltando essa peça, tem que botar essa peça, senão essa arma não vale nada. E o segurança, um sargento, foi levar para o armeiro fazer isso. Né? Bom, e só para terminar... Lula e Trump lá no G7. Trump, eles não se falaram, né? Parece que houve um cumprimento rápido. E aí, na entrevista depois, Trump disse que o Brasil é um país um pouco conturbado, politicamente perigoso. E fez uma confusão lá sobre os filhos de Bolsonaro, sobre qual tenha sido condenado, ele pensou que fosse o Flávio. E não o Eduardo. E Lula, alguém perguntou para o Lula sobre isso, na hora da entrevista do Lula, e Lula disse, ele pode gostar dos Bolsonaros, mas não se meta nas eleições do Brasil. Foi lá numa entrevista que ele deu para jornalistas, maioria brasileira. Né? Eu acho estranho que ele disse que quer conversar com o Trump sobre as tarifas, mas ele ofende o Trump, ele briga com o Trump. Não se meta na eleição. O Trump não estava se metendo em eleição. Né? Aliás, sobre isso, né, eu estava recordando uma declaração do ministro Barroso, Luiz Roberto Barroso, numa daquelas lides lá em Nova York, em que ele disse o seguinte, eu mesmo, como presidente do TSE, estive com o encarregado de negócios americano muitas vezes, mas em 3 vezes... Eu pedi declaração dos Estados Unidos em apoio à democracia brasileira, uma delas no próprio Departamento de Estado, e acho que isso teve algum papel, porque militares brasileiros não gostam de se indispor com os Estados Unidos, porque é aqui, ele estava em Nova York, porque militares brasileiros não gostam de se indispor com os Estados Unidos, porque é aqui

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2: Muito bem, senhoras e senhores, está entrando no ar nessa quinta-feira mais uma edição do The Music Coffee Time. Como é que tá por aí, gente? Bacana, a partir de agora você volta no tempo, recorda as grandes emoções da sua vida. Sejam bem-vindos e bem-vindas. A partir de agora tem The Music Coffee Time. As grandes emoções do passado estão de volta pra você. Aumenta o som, quinta-feira tá só começando aqui no The Music.

0: Isso é The Mills Coffee Time. 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
2: 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E a hora certa.
3: 12 horas e 39 minutos.
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3: A Justiça Federal autorizou em decisão liminar o uso de bloqueadores hormonais por uma adolescente trans de 13 anos. A medida afasta, neste caso específico, a aplicação de uma resolução do Conselho Federal de Medicina que proíbe esse tipo de tratamento para crianças e adolescentes. A decisão foi concedida após recursos do Ministério Público Federal e da própria família da adolescente. O desembargador federal relator, Roger Halpe-Hills, entendeu que há urgência na situação e que a restrição da norma médica não pode ser aplicada sem considerar a realidade individual da paciente.
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16: Alô você! Estamos chegando! Tá começando mais uma edição do nosso Giro Astral. Muito prazer, eu sou o Silva Júnior. Hoje é quinta-feira, 18 de junho de 2026. E a partir de agora, você fica por dentro das previsões para o seu signo. E a gente começa com Áries. Seus discursos cheios de charme e tato podem conquistar exatamente quem você deseja impressionar. As conversas de hoje tendem a render resultados acima do esperado. Sua sociabilidade está em destaque e novos contatos podem abrir portas importantes. Aproveite para se expressar com liberdade e falar sobre o que realmente importa. Número da sorte 19, Áries. Alô, Touro! Você está disposto a fazer as pazes com todo mundo e vai se sentir muito bem na companhia das pessoas. Harmonia, generosidade e equilíbrio marcam o seu dia. Sua confiança está em alta e o desejo de compartilhar seu entusiasmo também. Apenas evite exageros em atividades físicas para não acabar se machucando. Número da sorte 27, Touro. Alô, Gêmeos, para fechar esse primeiro bloco. Sua determinação ajuda a manter o foco nos objetivos e evita distrações. A rotina começa a pesar e uma mudança de ambiente pode fazer muito bem. Na amizade, você estará mais presente. No amor, até mais carinhoso, viu? E no trabalho, sua diplomacia será valorizada, cara. Novos contatos surgem e você tem motivos de sobra para manter aquele sorriso. Número da sorte é 8, Gêmeos. E daqui a pouco eu volto com as previsões para Câncer, Leão e Virgem.
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0: Muito bem, senhoras e senhores, essas são as últimas de hoje, dessa quinta-feira. Obrigado aí pelo teu carinho, pela tua audiência. A gente volta amanhã com mais The Music Coffee Time.
1: O médico Salvador Plasencia fez um pedido para a justiça norte-americana para ser julgado como traficante de drogas e não como médico Dr. Matthew Perry, que faleceu em 2023 devido a uma overdose de medicamentos. A estratégia da defesa do médico de Matthew é conseguir uma condenação por fornecedor de cetamina e não como administrador da dose fatal do medicamento.
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5: Hora certa.
4: 1:03.
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6: O presidente Luiz Inácio Lula da Silva enviou um recado direto a Donald Trump, afirmando: não se meta nas eleições no Brasil. A declaração ocorreu durante a participação de Lula na cúpula do G7, na França, em um dia de intensas discussões políticas. O presidente brasileiro criticou a postura de Trump, dizendo que ele age como imperador e fala muito e ouve pouco. A tensão entre os líderes marcou os bastidores do evento internacional.
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15: Muito bem, voltamos com mais um bloco do Giro Astral nesta quinta-feira brasileira. Agora tem previsões para Câncer, Leão e Virgem. Eu começo o bloco com Câncer. Uma grande mudança marca o encerramento de uma etapa importante da sua vida. Não evite conversas difíceis e valorize os conselhos de quem quer o seu bem, Câncer. É hora de mostrar seus limites com clareza antes que as exigências aumentem. Demonstrar firmeza será essencial para conquistar respeito e bons resultados. Número da sorte é o 23. Alô, Leão, chegou a sua vez, fera. Boas notícias chegam para aquecer o coração e melhorar ainda mais o seu relacionamento com quem você ama. Sua sinceridade e diplomacia serão fundamentais para resolver mal-entendidos. Você será ouvido, compreendido e conseguirá restaurar a harmonia. Apenas respeite os sinais de cansaço e desacelere um pouco. Número da sorte é o 30, Leão. Alô, Virgem! Hoje, você pode surpreender as pessoas com atitudes difíceis de interpretar. O excesso de agitação e o estresse podem estar cobrando seu preço. Organize sua agenda, defina prioridades e cuide melhor da sua saúde emocional, Virgem. Ignorar os sinais de desgaste pode trazer consequências indesejadas ali na frente. Número da sorte é o 12. Daqui a pouco tem mais um bloco e eu vou trazer Libra, Escorpião e Sagitário. Segura!
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0: A rainha do pop Madonna disponibilizou em seu canal no YouTube o curta-metragem Confessions to the Film. É uma apresentação cinematográfica de parte do seu novo álbum Confessions 2, que será lançado no dia 3 de julho. O vídeo tem 10 minutos de duração e reúne música, dança, moda e narrativa em uma experiência contínua. Para quem é fã, vale a pena conferir.
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2: Itambé FM e a hora certa.
3: Hora certa!
2: 1:19.
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5: Os Estados Unidos divulgaram o acordo oficial com o Irã, detalhando os 14 pontos do documento. Este é um desenvolvimento significativo nas relações internacionais, com implicações para a política global e a estabilidade regional. O Irã se comprometeu a não ter armas nucleares no acordo provisório. A divulgação ocorre em meio a debates sobre a política externa americana e a busca por soluções diplomáticas para conflitos.
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4: Legal, turma! Estamos de volta com mais um bloco do Giro Astral nesta quinta-feira, dia 18. Tem Libra, Escorpião e Sagitário rolando agora. E eu começo o bloco, claro, com Libra. Alô, Libriano, Libriana! O dia será movimentado e cheio de tarefas, por isso manter o foco será essencial. Seu bom humor favorece encontros, conversas e reconciliações. Aproveite para se aproximar das pessoas que ficaram distantes. Reconhecer erros e agir com sinceridade pode fortalecer relações importantes. Número da sorte 21, Libra. Alô, Escorpião. Sua confiança cresce e os sonhos parecem mais próximos de se tornarem realidade. A motivação está forte, mas evite julgamentos precipitados com amigos. O espírito de união começa a dar resultados positivos. Só tome cuidado com exageros, especialmente quando o assunto for alimentação. Número da sorte é o 6. Alô, Sagitário, para fechar esse bloco. Boas notícias fortalecem sua confiança e renovam o entusiasmo. Aproveite o ritmo mais tranquilo para observar melhor seus hábitos e cuidar da alimentação. Sua concentração será uma poderosa aliada da criatividade. Confie no seu potencial e aproveite as oportunidades para mostrar talento e testar sua sorte. Número da sorte é o 29. Daqui a pouco tem o último bloco e tem Capricórnio, Aquário e Peixes.
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0: Quem gostou faz barulho!
1: O consagrado cineasta Ridley Scott vai receber um Oscar honorário, pelo conjunto da obra. Lembrando que essa lenda de Hollywood nunca ganhou um Oscar. No entanto, ele já recebeu indicações por Perdido em Marte, Gladiador, Falcão Negro em Perigo e Thelma e Louise. E seu próximo filme, Ponto Sem Retorno, será lançado no dia 27 de agosto.
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4: Hora certa.
3: 1:41.
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6: Os responsáveis pela operação do salto de rope jump, que resultou na morte de Maria Eduarda Rodrigues de Freitas, de 21 anos, em Limeira, interior de São Paulo, afirmaram não saber explicar por que a jovem foi lançada da ponte sem as cordas de segurança. Um dos investigados declarou à Polícia Civil que as inspeções eram realizadas normalmente antes dos saltos, mas que no caso de Maria Eduarda, eles estão sem entender até agora. A investigação prossegue para esclarecer a circunstância. Circunstâncias da tragédia.
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6: Legal, voltamos com o nosso Giro Astral nesta quinta-feira. Último bloco rolando. Tem previsões para Capricórnio, Aquário e Peixes. Eu começo com Capricórnio. Suas emoções refletem dúvidas internas que ainda precisam ser resolvidas. Antes de anunciar decisões importantes, reserve um momento de silêncio e reflexão. Sua energia está alta, mas não é infinita, viu, Capricórnio? Valorize suas próprias necessidades e evite exagerar na busca por reconhecimento. Número da sorte é o 15. Alô, Aquário! Sua mente estará afiada e pronta para resolver pendências. É um ótimo momento para reivindicar o que é seu e colocar projetos em movimento. O bom humor contagia as pessoas ao seu redor e favorece momentos agradáveis. Aproveite para sair, se divertir e fortalecer os laços com quem você ama. Número da sorte 25. Alô, Peixes! Antes de tomar decisões importantes, procure reduzir a ansiedade e observar a situação com mais calma. O cansaço acumulado e a falta de sono podem atrapalhar o seu julgamento. Evite discussões, atitudes impulsivas e posturas rígidas. O equilíbrio será o melhor caminho para atravessar o dia com tranquilidade. Número da sorte é o 10. E o nosso Giro Astral edição de hoje vai ficando por aqui. Eu sou o Silva Júnior e amanhã é sexta-feira, hein? E eu volto com mais uma edição do Giro Astral. Grande abraço, cuide-se bem, até lá.
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2: 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Os Agroboy on the road.

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0: A atriz Glenn Close vai receber um Oscar honorário. Atriz que já foi 8 vezes indicada à premiação, nunca ganhou uma estatueta. A cerimônia de entrega desse Oscar será no dia 15 de novembro. Receberão o prêmio na mesma noite o primeiro animador negro da Disney, Floyd Norman, e o cineasta Ridley Scott. Lembrando que Glenn Close estará no elenco do novo Jogos Vorazes Amanhecer na Colheita, que vai estrear em novembro.
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4: 2 horas e 2 minutos.

A Polícia Federal desarticulou um grupo criminoso em Porto Seguro, na Bahia, durante a Operação Conexão Perigosa. Foram cumpridos 22 mandados de busca e apreensão, além do bloqueio de 97,7 milhões em ativos dos investigados. A operação também determinou a suspensão das atividades econômicas de 6 empresas envolvidas. A ação da PF visa combater a criminalidade organizada na região e representa um duro golpe contra as finanças do grupo.

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0: A Marvel fechou uma parceria com os Rolling Stones e a banda vai lançar seu novo álbum de estúdio nas suas versões em vinil com capas da Marvel. Estamparão os discos dos Rolling Stones, Hulk, Thor, Wolverine, Capitão América e Homem-Aranha.
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5: O secretário-geral da Organização das Nações Unidas, Antônio Guterres, fez um forte apelo internacional, afirmando que o mundo não tem o direito de desviar o olhar da grave crise humanitária que assola o Haiti. Durante sua visita ao país caribenho, Guterres descreveu a situação como a mais severa e de mais rápida deterioração no hemisfério ocidental, criticando a indiferença global e pedindo apoio logístico para combater as gangues e auxiliar a população deslocada.

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mães e papais de pequenos talentos. A Globo está a todo vapor na pré, produção de Avenida Brasil 2. E a busca por uma nova estrela infantil já começou. A emissora quer repetir o sucesso de Mel Maia e encontrar um jovem talento para brilhar na sequência da novela que marcou época. Agências e o Banco de Talentos da Globo já foram acionados para os testes, que prometem movimentar o cenário artístico infantil a partir de julho. Quem será a próxima grande revelação da TV brasileira? Os holofotes estão

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2: Hora certa.
1: 2 horas e 39 minutos.

senador Flávio Bolsonaro anunciou seu plano de governo para a área da segurança pública, com foco principal no combate a facções criminosas como o Comando Vermelho e o PCC, Primeiro Comando da Capital. A iniciativa busca contrapor-se à postura do governo federal e propõe medidas para equiparar essas facções a grupos terroristas na legislação brasileira, em uma estratégia para as próximas eleições.

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que o coração de Shakira pode ter um novo dono. A cantora colombiana foi vista em Los Angeles ao lado do ator mexicano Manuel García Rulfo, conhecido pela série O Poder e a Lei. As fotos dos dois juntos saindo de um badalado hotel viralizaram e já alimentam rumores de um novo romance. O flagra acontece dias depois de Shakira declarar que estava solteira e focada nos filhos. Será que o galã conseguiu conquistar a diva latina? Os fãs estão de olho e torcendo por esse novo casal.

A evolução das casas conectadas e da inteligência artificial está transformando a rotina doméstica dos brasileiros, com a tecnologia atuando de forma integrada para automatizar tarefas e adaptar comportamentos. Empresas especializadas em automação doméstica apostam na IA e robótica como pilares para impulsionar o mercado de smart homes no país, refletindo uma mudança no comportamento do consumidor, que busca mais autonomia e otimização de tempo.

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advogada e influenciadora Deolane Bezerra está novamente nos holofotes. E o motivo é uma carta enigmática que, segundo fontes, teria mudado completamente sua situação na prisão. O conteúdo do documento é mantido em segredo, mas a repercussão já é enorme. Os detalhes são escassos, mas a notícia já deixou os fãs e a mídia em polvorosa, especulando sobre o impacto dessa revelação. O que será que Deolane escreveu ou recebeu para causar tanto...

O Tribunal Regional Eleitoral do Amapá iniciou uma importante ação itinerante nas aldeias Manga e Espírito Santo, no Oiapoque, levando serviços essenciais a comunidades indígenas. A iniciativa visa promover a inclusão digital e facilitar o acesso a serviços eleitorais. Durante os 5 dias de atividades, serão oferecidos serviços como a emissão da segunda via do título de eleitor, orientações para as eleições gerais de 2026 e ações educativas sobre a democracia, além de uma exposição sobre a história da urna eletrônica.

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3: As últimas notícias dos famosos você confere aqui no nosso Pronto Falei. Hoje, quinta-feira, 18 de junho de 2026. E a apresentadora Tati Machado emocionou o público, gente, ao anunciar durante o programa Mais Você que está grávida. Surpreendida com flores e um bilhete no início da atração, ela revelou a gestação, fruto do relacionamento com o cineasta Bruno Monteiro, e agradeceu o carinho dos fãs, né, que acompanham sua trajetória. A notícia chega após um período difícil para o casal. Em maio do ano passado, Tati perdeu o bebê Rael aos 8 meses de gestação, gente. Agora, a apresentadora celebrou a nova fase com muita emoção e compartilhou a felicidade de viver novamente a experiência da maternidade. Legal, hein? Parabéns aí pra Tati Machado, né? Uma das grandes apresentadoras também, né? Repórteres aí, tá se destacando bastante no programa da Ana Maria Braga, né? Acorda, menina! Ai, ai, lembrei daquele imitador, né? O Maicon Salles, meu parente, rapaz, é o que imita Ana Maria Braga, tá fazendo o maior sucesso, né? Ah, daqui a pouco a gente volta com mais fofocas, mais quentinhas dos famosos.
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4: Hora certa.
5: 3:28.
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1: Oi, da Rádio?
2: Sim, é da Rádio?
1: Eu queria mandar uma música pro meu tio Marco.
2: Seu tio Marco?
1: É, meu tio Marco, ele é churrasqueiro. Aí eu queria mandar uma música pra ele, que ele faz um churrasco muito bom.
2: E que música quer mandar pra ele?
1: Eu queria mandar aquela. Sou fã do filé.
2: Sou fã do filé?
1: É.
2: Mas eu não tô lembrado dessa música, não.
1: Mas é essa aqui, ó.

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3: E o Marcos Mion comemora a estreia da nova temporada do Caldeirão ao vivo durante a Copa do Mundo. É, já estreou no sábado agora, né? O apresentador aposta no churrascão do Mion com clima de festa, samba e futebol para fazer o público se sentir em casa e entrar no clima aí do Mundial, né? Mion também destacou a alegria de voltar a apresentar um programa ao vivo, algo que desejava há muito tempo. Segundo ele, a atração terá convidados variados e não apenas especialistas em futebol, não, viu? Para transformar os sábados em uma grande companhia para quem estiver acompanhando aí a Copa em casa. É, Mionzeira tá arrebentando então aí com Calderola ao vivo, hein? Eu sou Kleber Salles e volto daqui a pouco. Fique ligado, tem mais notícias dos famosos já já.
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6: 3:42.
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6: Alô, é da rádio?
7: Sim, é da rádio.
6: Eu quero pedir uma música.
7: E que música você gostaria de pedir?
6: Eu quero pedir aquela. Eu me segurei.
7: Eu me segurei?
6: É.
7: Mas essa música não existe.
6: Existe sim. Essa daqui, ó.
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3: Pois é, gente, a jornalista Amanda Klein passou por um momento de tensão durante a apresentação do Central de Notícias no SBT News. Enquanto lia uma reportagem, o teleprompter apresentou falhas e a âncora precisou interromper a transmissão para pedir ajustes à equipe ao vivo, além de se desculpar com o convidado pela situação. O episódio repercutiu nas redes sociais, onde internautas comentaram os problemas técnicos do canal e compararam a cena com momentos semelhantes vividos por outros jornalistas na televisão. Alguns criticaram a estrutura do SBT News, enquanto outros avaliaram a reação da apresentadora diante do imprevisto. Eita, complicado, hein? É, rapaz... É, ao vivo o negócio não é fácil, não. Aconteceu com a Cristiane Pelágio, né? Na Globo News, se eu não me engano, né? Ou na CNN, era na Globo News, né? É, rapaz. Que acabou saindo de controle a situação e ela ficou irritadíssima, né? Eu sou Kleber Salles e esse foi o nosso Pronto Falei. Olha, um grande abraço para todo mundo e a gente se encontra aqui na nossa próxima edição, hein? Tchau, tchau!
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5: 4:01.
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1: Alô, é da Rádio?
2: Você é da Rádio?
1: Eu queria mandar uma música pro meu pai Adão.
2: Seu pai Adão?
1: É, ele tá querendo voltar pro paraíso.
2: E que música você quer mandar pra ele?
1: Eu quero mandar aquela, Adão Quer.
2: Adão Quer?
1: É.
2: Mas essa música não existe.
1: Existe sim, essa aqui, ó. I don't
0: care. 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

A dupla sertaneja Cleiton e Romário é a grande atração confirmada para o Arraial do Banho de São João 2026, em Corumbá, Mato Grosso do Sul. Os fenômenos do sertanejo contemporâneo subirão ao palco principal no dia 23 de junho, prometendo um show inesquecível para o público. Com um repertório repleto de sucessos que conquistaram milhões de reproduções nas plataformas digitais, como Água no Zói e Aí Eu Chorei, os irmãos prometem agitar a tradicional festa corumbaense, reconhecida como Patrimônio Cultural e Material do Brasil.

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0: dorme cedo.
1: Música do cara que dorme cedo?
0: É.
1: Mas eu não sei que música é essa.
0: É aquela. Vai me dizer que vai dormir.
1: Vai me dizer que vai dormir?
0: É.
1: Mas essa música não existe.
0: Existe sim, essa aqui, ó.

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0: O nome de Zé Felipe, um dos artistas mais populares do sertanejo, foi associado a uma investigação da Polícia Federal. O caso envolve uma empresa que teve sociedade com sua esposa, Virgínia Fonseca, e expõe movimentações financeiras milionárias comunicadas ao COAF. A notícia pegou muitos de surpresa e promete ser um dos assuntos mais comentados do dia. A família ainda não se manifestou sobre as informações que ligam o cantor à investigação.
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1: Hora certa.
3: 4:40.
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6: Não é da rádio?
7: Sim, é da rádio.
6: Eu quero mandar uma música.
7: E pra quem você quer mandar música?
6: Eu quero mandar uma música pro meu amigo Paulo. Quero mandar uma música pra ele, porque ele é um cara bombadão, sabe? E ele gosta muito de passar óleo no corpo.
7: Gosta de passar óleo no corpo? Que música quer mandar pra ele?
6: Quer mandar aquele que passou óleo no rego.
7: Que passou óleo no rego?
6: É.
7: Mas a música não existe.
6: Existe sim, isso aqui, ó.
8: De novo maneira que passou óleo no rego.
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0: A cantora Paula Fernandes, ícone da música sertaneja, assumiu publicamente seu novo relacionamento. Ela postou fotos ao lado de Daniel Pereira nas redes sociais, surpreendendo e recebendo o carinho dos fãs. Após a publicação, a artista recebeu diversas mensagens de apoio e felicitações. O novo casal já está sendo celebrado pelos admiradores da cantora.
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4: 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E a hora certa.
5: 4:59.
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14: Luiz da Rádio.
15: Sim, era rádio.
14: Eu quero mandar uma música.
15: E pra quem você quer mandar música?
14: Quero mandar uma música pro meu tio Eduardo.
15: Seu tio Eduardo?
14: É. Só que ele não pode ficar sabendo que foi eu que mandei essa música pra ele.
15: Já vem você aprontando alguma, né?
14: É só uma música.
15: E qual é a música que quer mandar pra ele?
14: Quer mandar aquela. Tio Eduardo cheira peido.
15: Tio Eduardo cheira peido?
14: É.
15: Mas ele não vai ficar bravo com você, não.
14: Ué, e por quê?
15: Porque essa música não existe.
14: Existe sim, essa aqui, ó.

0: Padre Gustavo Lima, meu amigo, tudo bem?
1: Obrigado, amado.
0: Que honra ter você aqui.
1: Que alegria estar com você, querido.
0: 50 anos de carreira.
1: 50 anos de carreira.
0: Você aqui, viu, obrigado, viu?
1: Não é para qualquer um, não. Eu espero que um dia eu possa fazer pelo menos a metade disso, irmão. Parabéns.
0: Espero que esteja lá com você.
1: Deus abençoe. Muita uma salva de palmas. Amado Batista, o nome dele. Amado, Deus te abençoe.
0: Paz, meu amigo Gustavo Lima.

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1: Hora certa.
2: 5:15. 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
0: Sejam bem-vindos ao nosso programa Pegada Sertaneja, que começa agora, é claro. E pra esquentar cada vez mais aí o seu radinho, a gente toca pra você o que tá fazendo o maior sucesso no sertanejo. Aumenta o seu volume aí e deixe o Pegada Sertaneja comandar o seu dia.
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0: que energia contagiante essas músicas sertanejas nos trazem. Mas calma, hein? Não vai embora, porque ainda temos aí muito mais sucessos incríveis pra você, pra embalar o seu programa Pegada Sertaneja. Fica ligado!
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2: 5:31.
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1: A gente queria agradecer a presença de cada um de vocês. Obrigado pelo carinho. Obrigado pela amizade de vocês. É muito prazeroso, muito gratificante tudo que tem acontecido nas nossas vidas. E eu fico feliz demais de ter tanto amigo assim, tantas pessoas que gostam do nosso trabalho, gostam de mim, aprenderam a gostar do Guilherme. Uma salva de palmas pra vocês. Céu e Guilherme no pelo ao vivo, Guilherme.
2: Obrigado, gente.
1: E esse DVD vai pro seu vovô, né, cara?
2: Isso aí.
1: Bora. Nós.

0: Obrigado, gente. Obrigado. Obrigado mesmo. Valeu demais. Muita gente não sabe o quanto é difícil você trabalhar com música hoje, mas isso aqui está sendo feito com muita verdade, muito carinho. E a nossa essência, o que a gente gosta de cantar, o que a gente ouve até hoje. Mais uma vez, obrigado vocês. Uma salva de palmas, vocês foram foda. Obrigado, gente. Valeu, gordão.
1: Chegamos ao fim de mais uma edição do Pegada Sertaneja. Esperamos aí que você tenha curtido muito, assim como a gente. Mas continue sintonizadinho aí, sintonizadinha, porque música boa aqui não falta, hein? Até breve. 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
3: Hora certa.
2: 5:47.
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1: Olá, tudo bem por aí? Tudo certinho? Começou por aqui mais uma edição do nosso Onda Sertaneja. Eu sou Kleber Salles, estou chegando para te fazer companhia aqui na nossa rádio maravilhosa, essa programação mais gostosa do rádio, né? Hoje, quinta-feira, 18 de junho de 2026, a partir de agora, vamos trazendo, né? Vamos levando até você o melhor da música sertaneja aqui na rádio que você mais gosta de ouvir, hein? Onda Sertaneja no seu rádio. Tá todo mundo ligado, curtindo as melhores músicas e aqui você vai ouvir o melhor do sertanejo raiz, né? Do sertanejo clássico no nosso Onda Sertaneja. Pra quem mora na roça, no sítio, na chácara, na fazenda, né? Vai curtir moda boa. Você que mora na cidade, nos bairros da cidade, seja muito bem-vindo, seja muito bem-vindo, hein? Vamos junto aqui no nosso Onda Sertaneja, relembrando, resgatando as melhores músicas do passado pra você. Teodoro e Sampaio.

Praião e Prainha no nosso Onda Sertaneja, Confissão de Amor. Teve o Sérgio Reis e o Mike Lian com Chico Mineiro por aqui também no nosso Onda Sertaneja. E a gente vai seguindo em frente agora com Alan e Aladim. Eu não sei nem viver. É o sucesso que a gente curte agora aqui no nosso Onda Sertaneja desta quinta-feira. Agradecendo a você pela audiência, pela companhia, viu? Vamos que vamos, hein? Chora Viola! Essa aqui é chonada, hein?

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1: 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Andei foi longe do boi, ah, isso nunca aconteceu. 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
2: Alcimar Monteiro com Tristeza de um Vaqueiro, fechando aqui o primeiro bloco do Onda Sertaneja da nossa quinta-feira. Fique ligado, daqui a pouco tem mais, hein? Depois do nosso intervalo, tem mais moda chique, mais modona chonada para você que está ligadão, ligadona, aqui no Onda Sertaneja. Esse programão é show de bola, viu?
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3: Itambé FM e a hora certa.
4: 6:12.
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2: É, rapaz, já estamos de volta aqui no nosso Onda Sertaneja e vamos nessa, hein? Tá chegando mais música boa pra você aqui. Tem o Fernandinho e Manduri. É, Mulher Mal Amada e Trem. Tem Gino e Geno aqui no Onda Sertaneja também com Ela Chorou de Amor, né? Forrozão aí pra você curtir com a gente nesta super quinta-feira na programação número 1 do seu rádio. Então, aumenta aí o volume, tá chegando mais aqui pra você. Música.

Lourenço e Lorival aqui no nosso Onda Sertaneja. Tô indo embora, mas não tô indo ainda não, é só o nome da música, viu? Só o nome da canção aqui pra você que está nos acompanhando nesta super quinta-feira, meu povo. É, quinta-feira joia, joia, hein? Tem Milionário e Marciano no mesmo lugar e levando a vida. Essa aqui eu vou falar pra você, viu? É lindíssima. Você curte com a gente aqui no Onda Sertaneja, as mais tocadas de todos os tempos.

0: Lady Laura de volta pra casa aqui no nosso Onda Sertaneja, finalizando mais uma sequência em mais um bloco pra você que está sempre acompanhando a melhor programação do rádio. Eu sou Kleber Salles, vou ficando por aqui, mas eu tô de volta amanhã, né, com mais um Onda Sertaneja no seu rádio, hein? Sai daí não, continue ligado, já já tem mais uma super atração campeã de audiência por aqui. Até lá, hein? Tchau, tchau!
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4: Fala, gente! Nós estamos chegando aqui na nossa rádio preferida. Maravilha de programação, né, Chuchu? Tudo bem aí? Tudo certo? Tudo beleza? Muito bom! Hoje é quinta-feira, véspera de final de semana. Hoje, dia 18 de junho de 2026. Que coisa boa! Eita, nós, hein? É nós, Goiás! Vamos lá, porque é hora de fofocando! Vamos saber quais são os destaques pro meu, pro seu, pro nosso dia, né, no mundo dos famosos aí, a galera tá aprontando como sempre, né, gente? Ai, meu Deus do céu. Bom, a primeira de hoje é sobre o Cristiano Ronaldo. O Cristiano Ronaldo jogou ontem lá, né, o time dele na Copa. Você sabe que o Cristiano Ronaldo e o Luan Santana são amigos, não sabe? Pois é, muita gente sabe disso. Mas um detalhe dessa amizade voltou a chamar a atenção dos internautas e impressionou pelo valor envolvido, viu? Durante uma festa de Réveillon promovida pelo craque português, Cristiano resolveu surpreender o cantor sertanejo com um presente de luxo, gente. E ó, não foi qualquer lembrancinha não, tá? O Luan ganhou um relógio de uma grife internacional avaliado na época em cerca de R$432 mil. Ao receber o presente, o cantor ficou sem palavras e reagiu de forma espontânea, né? Em um vídeo que circulou pelas redes sociais, o Luan aparece emocionado e chega a dizer: "Você não fez isso, pelo amor de Deus." A amizade entre os dois começou em 2019, quando o sertanejo conheceu o Cristiano Ronaldo durante uma viagem à Itália. Desde então, eles mantiveram contato, né? E a relação ficou cada vez mais próxima. Tão próxima que Luan já foi convidado para cantar em festas particulares da família do jogador, incluindo comemorações de fim de ano e também aniversários. É, pelo visto, quando a amizade envolve um dos maiores jogadores da história do futebol, até o presente de amigo vale uma verdadeira fortuna, né, gente? Imagina um relógio de quase R$500 mil. Que presente é esse, hein, Luan? Rapaz do céu. E o nosso Fofocando vai voltar daqui a pouco, já já, pra falar pra você do filho do Neymar, o Davi Luca. Gente, o menino tem 14 anos e já tá virando empresário, hein? Aí é diferente, como diz aí, né, o pessoal da roça. Pois é, daqui a pouquinho eu volto já já com informações do mundo dos famosos. Enquanto isso, vai curtindo aí a melhor programação do Brasil. Até daqui a pouco.
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6: Itambé FM e a hora certa.
7: 6:45.
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1: Fala, meus amores, minhas amoras. E aí, Chuchu, tudo bem? A gente está de volta aqui na nossa rádio. É hora de trazermos Fofocando nesta quinta-feira deliciosa, 18 de junho. E olha, parece que o talento para fazer sucesso está no DNA da família do Neymar, viu? Enquanto o craque brilha aí, né, nos gramados, o filho dele, o Davi Luca, já tá chamando a atenção no mundo dos negócios. Com apenas 14 anos, o adolescente lançou uma marca de dinossauros articulados produzidos em impressora 3D. O projeto, batizado de Amigo Dino, começou nas redes sociais e rapidamente virou febre entre crianças, famosos e influenciadores, né? Aproveitando o clima da Copa do Mundo, Davi lançou uma edição especial nas cores verde e amarela, inspirada na seleção brasileira. E o sucesso foi tão grande, gente, que alguns lotes chegaram a esgotar rapidamente. Quem fez questão de elogiar a iniciativa foi a influenciadora Chantal Verdelho, que recebeu um dos modelos e parabenizou o Carol Dantas, a mãe do Davi, por incentivar o espírito empreendedor do filho desde cedo, né? O brinquedo também conquistou celebridades, Bruna Biancardi, Amanda Kimberly, até o surfista Gabriel Medina já apareceram exibindo os dinossauros nas redes sociais. Bom, a Bruna e a Amanda, né, são casos do Neymar, o Gabriel é amigo dele. E como se as novidades não bastassem, Davi também acaba de receber outra notícia especial. Ele ganhará mais uma irmãzinha, né? Nós falamos ontem aqui que Neymar e a Bruna anunciaram nesta semana que estão esperando mais uma menina, né? Aumentando ainda mais a família do Camisa 10. Pelo visto, dentro e fora dos gramados, o sobrenome Neymar continua rendendo boas histórias, né? E como se trata do filho do Neymar, pode fazer até um pedacinho de madeira que vai vender que nem água, não é? Fala a verdade. E o nosso Fofocando, gente, fica por aqui, mas ó, ainda volto hoje pra trazer pra você a última, falar da Virgínia. Essa galera tá bombando, viu? A Virgínia fez um feito impressionante na carreira dela. Ela acaba de fechar uma parceria com uma das marcas de relógio mais luxuosa do mundo. Hã? Qual é? Daqui a pouco eu conto. Continue aqui na melhor programação do Brasil e até daqui a pouco.
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2: Itambé FM e a hora certa.
3: Hora certa.
2: 7:42.
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4: Fala, gente! Nós estamos de volta aqui na nossa rádio preferida, maravilha de programação, né, Chuchu? Tudo bem com você, Chuchuzinho? É isso mesmo. Hoje é quinta-feira já, é véspera de final de semana. Como é bom estar aqui com você, né? Claro, com notícias do mundo dos famosos, porque você é fofoqueira, né? Fofoqueira, fofoqueira de plantão, do meu coração. Vamos lá. A nossa notícia de hoje, a última de hoje, vai falar sobre a Virgínia Fonseca. Gente, a Virgínia é criticada, é vaiada em estádio, é isso e aquilo, mas ela tem, né, um jeito pra negócio que eu vou te contar, hein? Ela acabou de conquistar mais um feito impressionante na carreira. A influenciadora e empresária anunciou uma parceria internacional que está dando o que falar nas redes sociais. Durante sua passagem lá pelos States, nos Estados Unidos, onde também participa da cobertura da Copa do Mundo pela Globo, a Virgínia foi apresentada como nova embaixadora global da grife de luxo, né? Jacob & Co. É isso mesmo. Uma das marcas mais famosas do mundo, né, gente? Quando o assunto é joias e relógios milionários. A novidade foi divulgada pelo próprio fundador da empresa, que fez questão de elogiar a brasileira e destacar sua trajetória de sucesso. Com o contrato, a Virgínia passa a integrar um seleto grupo de celebridades que representa a marca. Entre elas, tem Cristiano Ronaldo. Nas redes sociais, a influenciadora comemorou a conquista e aproveitou para mandar um recado indireto aos críticos, viu? Segundo ela, o sucesso alcançado é a melhor resposta para quem tenta diminuir uma mulher independente. Com mais de 55 milhões de seguidores no Instagram, uma carreira que não para de crescer, a Virgínia mostra que está cada vez mais presente não apenas nas redes sociais, mas também no mercado internacional de luxo. E pelo visto, a empresária está determinada a provar que seu império continua em plena expansão. É mole ou não é? Quer mais? Não, tá bom. É diferente, né? Essa menina tá voando. Isso aí, quanto mais criticam, mais ela sobe. Que coisa! E o nosso Fofocando, gente, ó, fica por aqui, tá bom? Mas eu combino com você o seguinte, amanhã volto, amanhã é sexta-feira, final de semana, claro, estaremos aqui no mesmo horário, encontro marcado. Agora eu te peço uma coisa, não muda não, fica aí, porque a programação é top, né? Curte aí, a gente se fala amanhã. Valeu, tchau, fui!
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5: 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E a hora certa.
6: Hora certa.
7: 8:05.
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1: 8:50.
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